Tamo junto, galera. Compartilha nós, curte aqui, ó. Dá um joinha. Quem der joinha pra baixo não vai pro céu, não, viu? Beijo pra vocês.

0: Uma salva de palmas, Mari Fernandes!
1: Obrigado, gente!
2: Segredos.
3: Assim.

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Olá, vivas a todos, caros estimados ouvintes, muito bons dias. A partir de agora vamos estar na companhia do Dr. Miguel Paredes, que vai estar aqui em missão largada até às 11, aqui na Rádio Portugal Online. Fazer-vos companhia nestas 3 horinhas, com muita música que vai rodar. Pronto para atender também aqui os seus pedidos musicais, para quem quiser chegá-los até mim, inclusive já estão aqui dois pedidos pendentes. Por isso, venha daí, caros estimados ouvintes, a fazer-me companhia nesta manhã de quinta-feira, 23 de julho de 2026. Bom dia. Para todos aqueles que se encontram do lado de fora, bons dias a quem está a acompanhar a emissão pelos players, sobretudo quem tem estado na escuta das músicas do Tuguinha, que tem estado a rodar músicas desde a noite até há precisamente poucos minutos. Sejam todos botão e continuados e bons dias. Aqueles que têm estado a entrar, bons dias também. Olá.

Também agradeço ao chat, com beijinhos dias para a nossa colega doutora Anitta, entretanto saiu daqui para tratar de assuntos pessoais, mas está na escuta via Play. Um beijinho para ti, Anitta, obrigado por um bocadinho de companhia que tiveste aqui na sala de chat. Sei que tu voltas, tu gostas mais disto até do que todos nós, hein? Anitta. É, já que para ti, Anitta, um feliz dia bem agradável. Dou um beijinho também de bons dias para o Dr. Fati, Alentejo e também um abraço para o Tuguinha Boy. E um beijinho para a Tita, que também está aqui na nossa companhia. Para quem tem estado a meter like nas postagens da publicidade da emissão, também vai bons dias. Para principalmente Beto Mendonça, Maria Brito e também. Maria Lima, que ouve emissão em Ramaior, também que está na escuta da emissão, presídios para si. Também Albertina Baltazar, está na escuta via, na zona da Colhã, junto dos seus filhotes, Paulinho, Fatinha e Miguel. Para vocês, para os filhotes de Albertina Baltazar, as melhoras para a sua saúde.

Por isso, caro ouvinte, já sabe como funciona isto, pelo menos para quem já está habituado, já sabe como funcionam aqui a situação das dedicatórias. Do meu lado, pelo menos, é cada um é como é, eu, pronto, é assim. Quanto às dedicatórias, quem escuta a emissão pelo player e queira participar, pode ter que ser meu amigo na rede social Facebook e fazerem o pedido musical por Messenger de Facebook. Venha daí chegar até a sua participação, uma música à vossa escolha e pedem e dedicam a um grupo de amigos, carantado ou família. A sala de chat é levada por online, para também quem estiver aí na sala de chat, pode entrar aí no meu privado Miguel Paredes, tem o nequezinho com o on-air. Entram aí no meu privado e venham fazer as suas participações por lá. Também de igual forma, como sempre, pedindo um tema à vossa escolha e dedicando a um grupo de amigos, parentado ou família. Olha daí, caro ouvinte, venham então chegar aí os seus pedidos, vocês já sabem, levam aqui com a escolha musical que está programada para hoje. Música uma atrás da outra, rolar. Logicamente que nas emissões da manhã gosto de destacar mais a música, a nossa música, a música portuguesa.

0: por isso vamos lá então prosseguir, já seguir então com o primeiro tema que vai revelar, vai para o Tuguinha Boy, que ele teve incansável, ele é um botezinho aqui que nós temos aqui na rádio. Eu sempre que a gente sai da emissão, o último motor a sair da emissão, ele está prontinho e música atrás música, noite adentro, Tuguinha. Também fazes parte da mobília, como diz o outro, por isso também mereces música. Ah, que o primeiro som seja teu. Por isso vou pôr aqui para o Salada de Frutas. Hoje aqui recordar o Salada de Frutas com Olha o Robô, a rodar 20 segundos.
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8 horas e 18 minutos, hora portuguesa, mesmo horário na Ilha da Madeira, menos uma hora nos Açores, mais uma hora na Europa Central. Até às 12 horas, aqui na sua companhia, o Dr. Nilo Paredes, no comando de emissão do Estúdio Mais Baixo, a Mais Baixo Distrito de Santarém, 100 km norte de Lisboa. A partir das 8h30 para a frente, vou fazer depois, a partir das 8h30 para a frente, vou fazer a leitura dos signos do zodíaco para o dia de hoje, para quem gosta de saber como vão os astros sobre os seus signos e também para quem gosta de arriscar os números da sorte que bem serão divulgados sobre os seus signos. Por isso, estejam atentos. A partir das 8h30 para a frente, deixa mais um bocadinho de tempo, porque é para todos aqueles que estejam a se juntar e que queiram ouvir os signos, vou fazer a divulgação de um signo por cada intervalo de música.

0: E agora parece um tema que vai rodar inteira e vai para quem está aqui neste momento presente na sala de chat da Rádio Portugal Online. O anterior foi para o Tunha Boy, agora seguida para a Autora Fati e para a Tita. Para vocês que estão aí desse lado a fazerem companhia na sala de chat, vou ficar já a seguir com o próximo tema que eu ponho a tocar em segundos. Vamos ficar aqui com a voz das bombocas, com o Tum Tum Tum, a rodada de segundos já tenho para quem está aqui na sala de chat, para a fada do Luthor, Fátia Lendez e também Tita, para vocês, com um beijinho.
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1: E estamos, começando sempre com música animada aqui nesta manhã de quinta-feira, 23 de julho de 2026. Escutámos então as Bombocas com Tum Tum Tum, música foi para todos os que estão aqui presentes na sala de chat, o Dr. Fati, o Lindejo e também Tita.
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1: E começando até aqui com as dedicatórias, que já estão três dedicatórias pendentes, começando aqui com a doutora Anitta, a doutora Anitta que escreveu aqui numa privada sala, amigo Miguel, quando puderes coloque aí um tema bem bonito para dedicar ao meu amor, com votos de um excelente dia e para dizer ele que o amo muito. Eu escolhi este, vou escolher este tema para a tua dedicatória, doutora Anitta, cantado pelo Miguel Araújo, que vai cantar o tema Matérias do Coração. Acho que é propício para vocês e vai rodar em segundos. Vamos lá. Pela minha parte, obrigado pela tua participação, colega doutora Anitta. Com um beijinho no teu coração.
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2: Vamos prosseguindo já de seguida com mais participações, depois deste tema de Miguel Araújo, Matérias do Coração, que escolhi para a dedicatória da minha colega doutora Anita, que fez a sua participação aqui numa privada sala, para dedicar ao seu mais que tudo humor da sua vida, o nosso estimado ouvinte Pedro Mendonça, que é o que vamos ouvir já de seguida, que ele já adiantou logo o pedido musical assim que abri a emissão. Vamos escutar o que ele tem a dizer, o nosso Beto Mendonça, puxar aqui, tratado aqui da logística, para podermos, com ouvidos de ouvir, o que tem a dizer o nosso Beto Mendonça para a sua dedicatória de hoje. Vamos lá, bom dia, Beto.
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3: Olá, olá, bom dia, Miguel. Tenho uma feliz abençoada que interfere com votos de boa missão. Assim, Miguel, quando for possível, uma musiquinha ao teu gosto para dedicar o meu amor à Anita. Um grande beijinho para ela, um grande abraço para ti. E assim também quero mandar aqui um grande abraço para o Rico Iglesias, o homem das latinhas, o pancadinhas. Um grande abraço e bom trabalho desse lado e joga de pancadinhas. Obrigado, Miguel. Um grande abraço, com atenção de uma boa missão. Fui na escuta. Obrigado.
2: Venha parte Beto Mendonça, mais uma vez bons dias para ti, com muita alegria e paz de saúde e que estejas a ter um dia de trabalho agradável. Espero que até não seja de muito esforço hoje para ires compensando os desgastes dos dias anteriores, mas eu sei que esse trabalho é difícil, fizesse algumas compensações a nível de organizando esforços, mas pronto, tu sabes o que estou a dizer e é normal, às vezes temos que arranjar assim maneira de ir compensando os esforços a mais que às vezes fizemos nos dias anteriores. Eu falo para mim que às vezes acontece-me isso também nos meus dias de trabalho. Por isso, amigo Beto, olha, vou escolher este tema para a tua dedicatória. Pediste um tema à minha escolha para dedicares à tua mais que tudo, a nossa doutora Anita. Eu escolho este tema da dupla de artistas Leandro e Leonardo, Temporal de Amor, para vocês, com um grande abraço e que a felicidade seja sempre constante nas vossas vidas, Beto Mendonça e Anita. Vamos lá.
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1: Verdade, esta é a sua rádio, é a Rádio Portugal Online, uma rádio internacional portuguesa que interliga você ouvinte ao mundo pela internet 24 horas por dia. A rádio da sua companhia, a rádio da sua preferência, como diz o slogan da rádio, a Rádio Portugal Online é a rádio dos afetos. Antes de seguir para o próximo pedido, bom, já estão a começar com a leitura dos signos do Zodíaco para o dia de hoje, 23 de julho de 2026. Vai ser lido um signo por cada intervalo de música. Começamos já então com o signo de Carneiro, que o signo de Carneiro tem a seguinte descrição para o dia de hoje. Carta do dia 9 de ouros, que significa prudência. No amor, deixe o ciúme de lado e tire mais partido da sua relação. Na saúde, é conveniente que pratique mais exercício. Peso a mais faz mal aos ossos. No dinheiro, podem pedir-lhe dinheiro emprestado. Seja prudente nesse empréstimo. Números de sorte para os signos de Carneiro são os seguintes. 9, 14, 20, 33, 39 e 49. Para os signos de Carneiro, boa sorte com os vossos números. E hoje então, com voltar às participações, agora já a seguida, depois de escutarmos Leandro Leonardo do Temporal do Humor, música proveniente da dedicatória do estimado ouvinte Pedro Mendonça para a sua mais que tudo doutora Anitta. E agora a seguida vamos escutar o que tem a dizer a vossa ouvinte, se também regular nas emissões aqui do meu lado, Maria Brito, bom dias.
2: Olá, muito bom dia, aqui é o nosso locutor Miguel Paredes, bom dia.

0: no mundo. É a mulher e mais nada, é verdade. A Maria Brita é que vai mandar nisto tudo e as mulheres todas que vão ouvir a música também. Música que pertence às bombocas e vai rolar dentro de segundos. Vamos lá.
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E prosseguindo já de seguida, depois de escutarmos as bombocas, com o tema musical, quem vai mandar no mundo é as mulheres. É verdade, elas já estão em todo lado. Mandam tudo em todo lado, mais nada. Sei que é. Regra, ordem no regimento. Seguimos com a leitura dos signos do zodíaco, que já foi lido o signo de Carneiro, agora vamos para o signo de Touro. O signo de Touro, que é o signo da nossa locutora Star, que se estiver na escuta da emissão de apoio, vai daqui já um beijinho para si, colega Star. O signo de Touro, que hoje, para o dia de hoje, 23 de julho de 2026, tem a seguinte descrição. Carta do dia, o dependurado, que significa sacrifício. No humor, evite falar demasiado da sua vida íntima. Proteja o seu humor. Na saúde, previna problemas de visão, incluindo abóbora na alimentação. No dinheiro, poderá ter de fazer sacrifícios no seu trabalho. Será recompensado posteriormente. Números da sorte para os signos de touro. Tem os seguintes números para hoje. 11, 42, 27, 30, 12 e o 28. Para os signos de touro, boa sorte com os vossos números.

0: Então, mas já bons dias, é o Verdinho ou Verdinha, que está aí na sala de chat com esse nick esquisito, que diz que o Tiquinho, se souber mudar o nome, era bom, assim já poderá ser aceito como membro daqui da sala de chat da Rádio Portugal Online. Se for possível, a gente agradece. Mas bons dias à mesma e seja bem-vindo ou bem-vinda. Voltando às dedicatórias, vamos escutar o que tem a dizer agora o nosso ouvinte, Bart. Teu, que por norma é mais conhecido como o Pancadinhas, logicamente. Bom dias, Pancadinhas.
1: Bom dia, Miguel. Fala aqui o homem da
0: Bom dia.
1: Netinhas, o Pancadinhas. Uma feliz quinta-feira para ti, a família
0: Amém.
1: desse lado, uma boa missão. Agradecer aí as pessoas de viver ontem, de missão, as leituras. Então, tomar para a malta toda e para o Beto. Para o Beto, ele está sempre a meio da agonha. O cajá lá filma latinha. Beto, o cajá lá filma latinha, água de lata. Joga-te, Beto. Um abraço, bom trabalho deste lado.
0: Da minha parte, nosso ouvinte Pancadinhas, da minha parte, muito obrigado pela tua participação aqui na emissão. Olha, vou escolher este tema que é cantado, não sei se é que canta isto. Um tema que é certamente, é um tema engraçado, que eu gosto de passar aqui nas emissões, chama-se A Mula da Cooperativa. E vai rolar 20 segundos, então, para a tua participação, Pancadinhas, para vocês estarem todos aí bem animados ao nosso encontro, junto com os seus amigos ou funcionários de trabalho. Vai rolar 20 segundos, então, A Mula da Cooperativa. Vamos lá.
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E ficamos então com este tema. Já vim aqui fazer pesquisas. Este tema pertence ao Max, então o Mula da Cooperativa, um tema que já tem bons aninhos e que rodou aqui na rádio pela dedicatória do nosso estimado ouvinte, o Pancadinhas, que foi um tema à escolha para todos que estão na escuta da emissão. Da minha parte, obrigado, Pancadinhas, pela tua participação. Prosseguindo com a leitura dos signos do zodíaco, já foram lidos Carneiro e Touro. Agora, de seguida, vamos para o signo de Gêmeos. O signo de Gêmeos para o dia de hoje, 23 de julho de 2026, tem a seguinte descrição: Carta do dia, 4 de Copas, que significa desgosto. No humor, evite discutir por tudo e por nada, afaste um possível desgosto. Na saúde, tendência para dores de estômago, beba chá de erva doce. No dinheiro, vigie as poupanças para não perder o seu dinheiro todo. Números da sorte para os signos de Gêmeos são os seguintes: 2, 4, 22, 36, 47 e 48. Para os signos de Gêmeos, boa sorte com os vossos números.

0: E já de seguida, o próximo tema que vai rodar para quem até agora já participou na emissão. Isto por agora não tenho mais participações, por isso, mas podem chegar as vossas participações até mim, caso acima de 20, até às 11 horas vou estar aqui na sua companhia. Quase uma hora de emissão concluída, bom, ficam a faltar duas. Daqui a 7 minutos já entro na segunda hora de emissão. Vamos prosseguindo com o próximo tema que vai rodar para quem até agora já participou na emissão. Ou seja, o locutor Anitta, a Maria Brito, o Pancadinhas e o Beto Mendonça. Para vocês os quatro, vai rodar o próximo tema que escolho dentro de segundos na voz de Alberto Montoya. Alberto Montoya com o tema Vou Dizer, rodado dentro de segundos. Vamos lá.
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1: 9 horas em ponto, hora portuguesa, mesmo horário da Ilha da Madeira, menos uma hora nos Açores, mais uma hora na Europa Central. Aqui na vossa companhia, o Dr. Miguel Paredes, no comando da emissão, Estúdio Inés Vaz, Street de Santarém. Aqui na Web Rádio Portugal Online, rádio que interliga você ouvinte ao mundo pela internet 24 horas por dia. Bons dias ao nosso moderador Álvaro, que se juntou a nós já há alguns bons minutos aqui na sala de chat da Rádio Portugal Online, como também um beijinho para a sua Irene. E prosseguindo já, continuando com a leitura dos signos do zodíaco, vamos prosseguir já com a leitura do signo de caranguejo. Já foram lidos Carneiro, Touro e Gêmeos. O signo de caranguejo tem a seguinte inscrição para o dia de hoje, carta do dia Cavaleiro de Copas, que significa proposta vantajosa. O humor pode receber uma proposta inesperada do seu par, seja feliz. Na saúde, se anda rouco, tome chá de casca de cebola. No dinheiro, possível entrada inesperada de dinheiro. Números da sorte para os signos de caranguejo são os seguintes: 9, 11, 25, 27, 39 e 47. Para os signos de caranguejo, boa sorte com os vossos números.

0: Vamos prosseguir já a seguir com o próximo tema que vai rodar em segundos, proveniente das Doce. Vamos aqui mais uma recordação da nossa música portuguesa. Recordar uma banda musical de senhoras que costumava-se chamar as Bond Girls, que era das décadas de 70 e 80, que muito sucesso fizeram no nosso país e também além fronteiras. As Doce, que vamos recordar este dos grandes êxitos deles amanhã de manhã. Ou não é amanhã de manhã, vamos ouvir a música hoje, que vai rodar em segundos para todos, que houve emissão em público player, todos os estimados ouvintes que estão do lado de fora, nomeadamente a comunidade de imigrantes que esteja na escuta, com uns bons dias para vocês, e também com um grande abraço para os meus colegas locutores e moderadores que estejam na escuta da emissão, também por lado de fora. Vai rodar em segundos às 12, amanhã de manhã.
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0: Pois então, de recordarmos estou-se com este amanhã de manhã, vamos voltar para a leitura dos signos do zodíaco, para agora fazer a leitura do signo Leão. Signo Leão para o dia de hoje, 23 de julho de 2026, tem a seguinte descrição para hoje. Carta do dia, Rainha de Ouros, que significa ambição, poder. No amor terá poder para dinamizar a sua relação. Na saúde, faça uma caminhada por dia. Descontrair vai fazer-lhe bem. No dinheiro, conquistará as suas metas. Números da sorte para os signos de Leão são os seguintes: 8, 17, 22, 39, 44 e 48. Para os signos de Leão, boa sorte com os vossos números. E juntou-se a nós aqui na sala de chat web rádio online, o nosso ouvinte, o Dr. Marques. Bons dias, seja bem-vindo. Vamos então voltar às participações musicais daqui das dedicatórias para a rodada de segundos. Vamos escutar o que tem a dizer o nosso estimado ouvinte Beto Mendonça. Vivas, Beto!
1: Miguel, novamente. Miguel, vou-te dar mais uma musicazinha aí a partilhar para todos nós que estamos aqui na tua companhia. Como é muito obrigado. Um grande abraço, Miguel. E também sei que quero dar aqui um grande abraço ao Capitão Pecadinhas, o homem das latinhas, mais conhecido o Rick Iglesias. Cuidado com as latinhas, Rick Iglesias. Um grande abraço, bom trabalho. Joga também de latas. Obrigado, Miguel. Fui, me escuta.
0: Da minha parte, Beto Mendonça, um grande abraço mais uma vez e obrigado pela tua participação. Vamos escutar de seguir então o próximo tema que escolho para a tua dedicatória. Vais ficar aqui na voz do Adriana. Peraí, Adriana? Aí, Adriana não, vai aqui. Dos Diapasão. Diapasão com alguém diz mal de mim, rodada em segundos. Vamos lá.
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2: E continuamos sempre ligados aqui na Web Rádio Portugal Online, a rádio que interliga você ouvinte ao mundo pela internet, 24 horas por dia, rádio da sua companhia, rádio da sua preferência. Bons dias, bruxinho, luz, juntou-se a nós aqui na sala de chat da Rádio Portugal Online. Seja bem-vindo aqui à sala da rádio. Vamos continuar com a leitura dos signos do zodíaco. Praticamente quase metade dos signos já foram lidos. Vai ser lido agora o signo de Virgem. Atenção que se porventura alguém não tiver ouvido ao signo que já, porque já li os 5 anteriores. Por isso, se entretanto alguém não tiver ouvido algum dos signos, seja Carneiro, Touro, Gêmeos, Caranguejo, Leão, já sabem, pois informa-me no privado que depois eu farei a leitura no final da sequência. Vamos então para a leitura do signo Virgem para o dia de hoje, 23 de julho de 2026. Tem a seguinte descrição para hoje, a carta de dia 5 de paus, que significa fracasso. No humor, dê mais atenção ao seu par, evite que a sua relação fracasse. Na saúde, para ganhar novas forças, pratique uma atividade física. No dinheiro, adote uma postura mais séria no trabalho, faça-se respeitar. Números da sorte para os signos de Virgem são os seguintes: 9, 14, 21, 27, 33 e 46. Para os signos de Virgem, boa sorte com os vossos números.

0: Voltando à música, já a seguir aparece o meu tema que vai rezar para todos os que estão presentes na sala de chat. Para o Tuguinho Boy, para o nosso moderador Álvaro, para o Dr. Fati, para a Tita, para a Bruxinha Blues, para o Verdinho que está aí, com esse nick de Cutie Kings. Tem que tentar ver se consegue mudar esse nome que tem aí. Só clicar em cima do mesmo e fazer a respectiva mudança de nome para ser membro regular da nossa sala de chat. E também para o Dr. Marcos, que esteve aqui na nossa companhia, mas que já saiu, acredito que esteja a vir por player. Por isso vai para ele também o próximo tema que vai rodar em segundos, de Ana Bacalhau, com o tema Memória. Vai rodar em segundos, vamos lá.
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Termino de tocar este tema Calhau, com memória. Aqui termino de tocar alguns segundos aqui na rádio. Juntam-se agora os nossos moderadores Isanet e Fnet. Sejam bem-vindos, bons dias. Vamos prosseguindo com a continuação da leitura dos signos do zodíaco para o dia de hoje. Já agora seguiremos para o signo de Balança. A balança que tem a seguir descrição para o dia de hoje, 23 de julho de 2026, carta do dia 2 de ouros, significa dificuldade e indolência. Humor, bom dia para fazer um programa com os seus filhos. Na saúde, pode sentir-se mais cansado, cuide mais de si. No dinheiro, tenha cuidado com certos colegas, não confie em demasia. Números da sorte para os signos de balança: 8, 24, 31, 42, 52 e 54. Para os signos de balança, boa sorte com os vossos números.

0: Vamos agora prosseguir já a seguida com o próximo tema que vai revelar em segundos para todos vocês aí que estão na escuta da emissão por players e também por todos os meios. Vamos ficar com o acordeão fadista com o tema Rosinha dos Limões a revelar em segundos. Vamos lá, aqui na Rádio Portugal Online. Todos animados da melhor maneira. Vamos lá, bons dias, sejam bem-vindos.
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Olá, Vivas, bons dias, ouvinte lindinho que está aqui na sala de chat web rádio Portugal Online. Seja bem-vindo aqui à sala de chat web rádio aqui da rádio. Quando já passam 25 minutos para lá das 9, hora portuguesa, vamos morar na Ilha da Madeira, menos uma hora nos Açores. Continuando aqui na leitura dos signos do zodíaco de hoje, praticamente quase todos já estão quase todos lidos, faltando o Escorpião, Sagitário, Capricórnio, Aquário e Peixes. Vamos então para o signo do Escorpião, que tem a seguinte descrição para o dia de hoje, 23 de julho de 2026. Descrição assim descrita é que está, carta do dia 4 de Paus, que significa ocasião inesperada, amizade. No humor, ajuda um amigo que pode confrontar-se com um acontecimento inesperado. Na saúde, vigie o colesterol, coma mais legumes e menos gorduras. No dinheiro, encare as dificuldades com calma, vai superar todos os obstáculos que lhe surgirem. Números da sorte para os signos do escorpião são os seguintes: 1, 5, 11, 17, 25 e 33. Para os signos do escorpião, boa sorte com os vossos números.

0: Vamos prosseguindo com a música atrás de música, próxima rodada para os recém-entrados aqui na sala, para o Lindinho, para Isa Neto, para vocês, vai rodar 200 segundos, próximo tema, ficando aqui já seguida com o próximo tema que vai ficar, fica na voz de Agatha com o tema Tá Bonito, rodada 20 segundos, vamos lá.
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0: para escutarmos Agatha com este recente tema tão bonito que terminamos de rodar aqui na emissão. Prosseguimos, continuando com a leitura dos signos do Zico para o dia de hoje. Com a próxima leitura para os signos de Sagitário que vai para o dia 22 de julho de 2026, seguinte inscrição para hoje, carta do dia 8 de Paus, que significa rapidez. No humor, poderá resolver o mal entendido com o seu par. Recupere a paz. Na saúde, se anda com dificuldade em fazer a digestão, coma um pouco de mel. No dinheiro, fase propícia uma rápida concretização de projetos. Muita força. Números da sorte para os signos de Sagitário são os seguintes: 9, 14, 16, 21, 23 e 45. Para os signos de Sagitário, boa sorte com os vossos números.
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0: Vamos voltar à música já de seguida. Próximo também vai rodar aí para todos que a emissão popular, estejam onde quer que estejam, onde se encontrem, mas que estão na escuta da emissão aqui na Rádio Online. Ficam já de seguida com o próximo tema que escolho, com a dupla de artistas António Zambujo e Áurea, com o tema Volta, rodada em segundos. Vamos lá.

Prosseguindo já seguida com mais uma pergunta do ciclo, portanto já tenho aqui já algumas dedicatórias pendentes que depois vou rodar daqui para a frente, isto porque isto, mas e quando isto muitas vezes vai rápido, outras vezes vai lento. E então pronto, tenho que ir fazendo

Domine os impulsos. Números da sorte para os signos de Capricórnio são os seguintes: 7, 18, 22, 26, 45 e 48. Para os signos de Capricórnio, boa sorte com os vossos números.

0: E junta-se a nós, na sala de chat, a nossa ouvinte Lena. Bons dias, sejas bem-vinda e chegaste, sentaste e ficas já com o próximo tema que vai retardar em segundos. Ficas com este tema de Ariel e Boratti Race, com o tema Jardineiro de Chora para retardar em segundos. Vamos lá.
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Prosseguimos a seguida com Dinâmica com música atrás de música, porque isto é assim, estamos cá para isso, trocar para isso, para vos passar tão temas agradáveis esta manhã da quinta-feira, 23 de julho de 2026, e praticamente no instante, mais uma semana quase a chegar ao fim. A verdade, já viramos para a segunda parte da semana. Agora estamos na quinta-feira, amanhã já é sexta, depois vem sábado e domingo, e mais uma semana fecha e começa outra. É verdade, é sempre assim o ciclo da vida. Hoje eu estou a prosseguir com temas, atrás de temas, mas antes de seguir ao tema, vamos então continuar com a leitura dos signos do zodíaco, faltando dois para terminar, o aquário e peixes. O signo de aquário, para o dia de hoje, tem a seguinte descrição: carta do dia, rei de copas, que significa poder de concretização, respeito. No amor, quebra a rotina na sua relação, crie momentos de romantismo. Na saúde, modere o consumo de gordura para não ficar com o colesterol elevado. No dinheiro, conseguirá concretizar os objetivos a que se propõe. Números da sorte para os signos de aquário são os seguintes: 10, 20, 36, 39, 44 e 47. Para os signos de aquário, boa sorte com os vossos números.

0: Vamos então voltar às dedicatórias. Está aqui já três pendentes. E vamos começar então aqui pela sala de chat do Web Rádio Portugal Online. A Bruxinha Luz, que veio aqui ao meu privado pedir um tema para dedicar a todos nós, com beijinhos da sua parte, com o tema de Ana Moura, cujo título da música é Tens Olhos de Deus. A rodada em segundos, proveniente da Bruxinha Luz. Bruxinha Luz, obrigado pela tua participação. Vamos então escutar a música que tu nos pediste. Vamos lá.
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4: Acabamos com este bonito tema de namoro. Tens os olhos de Deus, proveniente da participação do ouvinte Prestinha Luz, que veio aqui ao privado daqui da sala de chat fazer então a sua participação. Obrigado, amiga, por esta bonita música que partilhaste com todos nós. Ando a terminar a sequência da leitura dos signos do Zodíaco dia de hoje. Entretanto, depois vou fazer a leitura do signo que me foi pedido aqui no meu privado, provavelmente a coautora Goretti, por isso vou fazer a leitura do signo de Peixe, para fechar a sequência, e depois o signo de Capricórnio para a leitura Goretti, que não ouviu o seu signo quando das leituras da mesma. Ela não se encontrava provavelmente presente, por isso juntou-se a nós e fez-me esse pedido. Por isso vamos então fazer a leitura do signo de Peixe para fechar a sequência. Os peixes têm a seguinte descrição para o dia de hoje, carta do dia 2 de copas, que significa muito amor. O amor mostra mais interesse pelo que a sua cara metade lhe diz, zelo pela estabilidade. Na saúde, se é deprimido, procure ajuda, não se entregue aos pensamentos negativos. Dinheiro, período intenso a nível profissional, será recompensado. Números da sorte para os signos de peixes: 2, 8, 11, 28, 40 e 42. Para os signos de peixes, boa sorte com os vossos números. E agora para o colega Goretti, e para os demais que não tenham ouvido o signo de Capricórnio, para fazer novamente a leitura do signo de Capricórnio já de seguida, para o dia de hoje, 23 de julho de 2026. Descrição seguinte, carta do dia 3 de espadas, que significa amizade, equilíbrio. No amor, um amigo pode estar mais sensível, dê-lhe uma dose de carinho extra. Na saúde, imponha mais disciplina a si próprio e encontre mais o equilíbrio. No dinheiro, tendência para gastos excessivos, domine os impulsos. Números da sorte para o Capricórnio são os seguintes: 7, 18, 22, 26, 45 e 48. Está assim feito a leitura dos signos para o dia de hoje. Entretanto, pois, se alguém não tiver ouvido o signo que foi lido aqui na sequência, podem-me informar no privado, que depois, no próximo intervalo de músicas, faço a respectiva leitura. Já aqui estão a regressar as participações aqui na emissão, mais uma aqui da nossa ouvinte Maria Brito. Vivas, Maria!
5: Olá, Miguel, mais uma vez, bom dia. Se ainda for possível, passei mais um tema para si, pela fantástica emissão que nos está a proporcionar. Da minha parte também, muito obrigada, um grande beijinho e muito obrigada.
4: A minha parte, Maria Brito, um beijinho para si mais uma vez. Obrigado por ter vindo participar mais uma vez na emissão. Com o gol, sempre com orgulho e honra eu receber as suas dedicatórias. Amiga Maria Brito, vais ficar com este tema já a seguida. Na voz do Bispo de Sara Correia e também de Fernando Daniel, os três artistas que vão cantar o tema Tu És Capaz, que vai rolar dentro de segundos. Vamos lá.

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1: Praticamente 10 horas em ponto, hora portuguesa, mesmo horário na Ilha da Madeira, menos uma hora nos Açores, mais uma hora na Europa Central. O Tomiel Paredes que vai-vos fazer a companhia mais uma horinha, aqui até bem próximo das 11 horas. Depois vão ficar na companhia da doutora Goretti, que vai estar na cidade de Barcelos a fazer-vos a companhia a partir das 11 horas, hora portuguesa. Vamos já tomar mais uma participação, já a seguir, aliás, a música anterior que termina de tocar pertence ao Bispo Sara Correia e Fernando Daniel Tés Capaz, que foi a participação da ouvinte Maria Brito, com um beijinho, teu coração amiga. E agora vamos gostar o que tem a dizer mais uma vez aqui o nosso estimado, sempre querido, magnífico ouvinte, Beto Mendonça. Vivas, Beto!
2: Olá, novamente, Miguel. Miguel, poderia essa música, é isso? Consegues abaixar essa música para partilhar para todos os que nós estamos aqui na tua companhia? Muito obrigado, um grande abraço e o Rico Iglesias, tá? Um grande na tua fonelha, o Rico Iglesias. Um grande abraço para a cadeia, joga também das latinhas. Obrigado, Miguel. Um grande abraço para ti e contenção é de uma boa missão. Fui, não escuta. Obrigado.
1: Beto Mendonça, então fez mais esta participação para partilhar com todos nós. Este tema foi revelado em segundos dos Rap VM, o Ponteiro do Tempo. Da minha parte, Beto Mendonça, mais uma vez, obrigado pela participação e por teres trazido até nós uma música à tua escolha que vai revelar em segundos. Vamos lá.
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0: E ficámos com os Rap Damn, o ponteiro do tempo, a música pedida pelo nosso estimado ouvinte Pedro Mendonça, que partilhou connosco este tema para todos. De minha parte, mais uma vez, obrigado ao Beto Mendonça.
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0: Verdade, estarmos cá, estimado ouvinte, está na escuta e sintonia da Web Rádio Portugal Online, uma rádio internacional portuguesa que interliga você ouvinte ao mundo pela internet 24 horas por dia. A rádio da sua companhia, a rádio da sua preferência, a rádio dos afetos. Aqui na sua companhia, também próximo das 11, aqui o Dr. Miguel Paredes, a comandar a emissão aqui nos tem mais baixo de Santarém. Mas já sabem que até à noite tem sempre um locutor diferente por cada 2 horas de emissão, por isso já sabem que a partir das 11 horas vou ficar com a nossa locutora Greta, que vai fazer esta emissão direto de Barcelos. Depois, a partir das 13, ficarão na companhia do magnífico locutor virtual, que vai estar em direto de Alpiarça na sua companhia, com o seu programa Frequência Máxima. Depois também eu perco outro fantástico locutor que também traz bons temas aqui para a sua companhia, muitos deles recordações da nossa música, principalmente as músicas de baile. Com um grande abraço ao nosso locutor Garcia, que vai estar na sua companhia a partir das 15 horas. É o que faz as suas emissões habitualmente na costa da Caparica, na zona das praias fantásticas da costa. Um abraço, Garcia. Depois, de seguida, a missão às 17 horas, já era portuguesa, vai passar para a Albânia, vou ficar na companhia da doutora Fofinha. Depois, às 19 horas, a missão regressa a Portugal, mas ali para a zona centro-norte, praticamente ali quase a tocar o Rio Douro. Mas do lado do distrito de Viseu, zona de Tarouca, Salzedas Tarouca, onde estará na companhia da colega doutora Margarida a partir das 19 horas, também com fantástica e boa exposição. E depois, a terminar o programa de emissões do dia de hoje da rádio, da nossa rádio, vou fechar com o nosso magnífico doutor Charme a partir das 21. Às vezes faz emissões em Lisboa, outras vezes em São Pedro do Sul, não sei onde vai fazer emissão desta vez. Se calhar também vai fazer em andamento, presumivelmente, não sei. Amigo Charme, um abraço para si, é o que vai estar na vossa companhia a partir das 21 com o programa O Túnel do Tempo.

0: Prosseguindo já de seguida com o próximo tema, antes de mais até aqui um ouvinte, ele está como visitante aqui na sala, que eu acredito, pronto, ele não tem vontade de mudar o nick, mas pronto, isso, não, isso é uma opção de cada um. Caro amigo ou amiga, ele pediu-me para fazer a leitura do último signo do zodíaco, o signo de peixes. Então rapidamente fazer aqui a leitura do signo de peixes para o amigo aí, o que tem o nick de Cutiquina aí na sala. Então, caro amigo ou amiga, vais ficar já a seguir então, com a leitura do signo Peixes para o dia de hoje, 23 de julho de 2026, que seguinte inscrição. Carta do dia 2 de copas, que significa amor. O amor mostra mais interesse pelo que a sua cara metade lhe diz, zelo pela estabilidade. Na saúde, se é deprimido, procure ajuda, não se entregue aos pensamentos negativos. Dinheiro, período intenso a nível profissional, será recompensado. Dinheiro, números da sorte, 2, 8, 11, 28, 40 e 42. Para os signos de peixes, bem para o nosso amigo visitante, boa sorte com os seus números. Já a seguir, então, para o próximo tema, vai rolar para todos que estão nos players da escuta, vai rolar em segundos com o tema Venha Mais 5 de Zeca Afonso. Vamos lá.
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Prosseguimos jet ski, a condição 10 horas e quase 20 minutos, hora portuguesa, mesmo horário da Ilha da Madeira, mais uma hora nos Açores, mais uma hora na Europa Central.

0: Então, continuamos sempre com música agradável aqui nesta terceira hora de emissão que estou aqui a comandar. Estou aqui desde a noite, na sua companhia, fazer-vos sempre com os melhores temas da nossa música popular portuguesa. E então vamos prosseguir já com mais um tema para vai para todos que estão a escutar pelos players e também para todos os que se encontram nos seus locais de trabalho, outros encontram-se em lazer, outros encontram-se a fazer tarefas domésticas. E os que estão aqui entretidos também na sala de chat, põem aqui uma sala bem animada. Um grande abraço para todos vocês, sejam bem-vindos. E por isso, sejam bem-vindos com muita alegria para as suas. Vamos lá prosseguir com temas, rodem de segundos para todos que estão na sala e todos lá de fora. Vamos ficar já de seguida com os Flor, com Açúcar e Coco a rodar em segundos. Vamos lá.
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0: seguindo já de seguida com mais música aí para todos vocês aí fazerem-me companhia. Vamos lá perceber com mais um tema que vai rodar em segundos aí para todos esse lado, 10 horas e 25, hora portuguesa, na mesma horadinha da Madeira, menos um moro nos Açores. Seguida, Fernando Adiel, tal como sou, a rodar em segundos aí para todos os imigrantes e todos os que mais ouvem emissão para os players. Vamos lá.
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0: E percebemos quando são 10 horas e praticamente 30 minutos, a faltarem 2 minutos para atingirmos as 10h30, hora portuguesa, mesmo horário na Ilha da Madeira, mas uma hora nos Açores, vamos prosseguir mais uma participação do nosso Beto Mendonça. Vivas, Beto!
1: Miguel, vou-te pedir mais uma músicazinha. É o teu gosto de partilhar para todos nós, estamos aqui na tua companhia. Tá bom, Miguel? Um grande abraço, menos que tem mais hoje, fica para a próxima, tá bom?
0: Um grande
1: abraço e boa missão. Fui na escuta, obrigado.
0: Amigo Beto, não ouso mais dizer que me chateia, está bem? Isso eu gosto de ouvir as suas participações, por isso esteja descansado, não chateia nem nenhum. Para mim até é um orgulho receber as vossas participações, porque se não fores tu a participar, ou tu, ou Maria Brito, ou de vez em quando mais outros eventos que participam, mais ninguém participa. Isso é pronto, gostam da seleção musical, por isso não há problema. Então, amigo Beto, vou escolher mais este tema para ti, espero que seja do agrado de ti, para também para quem estiver a ouvir. Vamos ficar com o próximo tema. Olha, como estamos no verão, também estás a trabalhar, mas olha, mas eu fiz cá aqui com a banda Iris, atira-te ao mar e vês que temporário, vá lá, pega da tua, mais que tudo, quando nós estiverem em setembro, e atira-se ao mar, mas cuidado, voltem para a terra, né? Vamos lá ver.
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0: Rádio, esta é a sua rádio, a Rádio Portugal Online, a rádio que lhe faz companhia manhã, tarde e noite, sempre de 2 horas com um luta diferente, a passar-lhe boa disposição, boa música, bons conselhos e também sempre tudo que de bom seja de bom que você queira ouvir é o que todos nós gostamos de ouvir e qualquer locutor tem os seus gostos e todos os gostos são sempre bem-vindos aqui. Mas prosseguindo já de seguida com mais tempo, mas a missão vai caminhando a passos largos para a reta final, embora ainda um bom tempo ainda, 26 minutos para terminar, para depois ficarem na companhia da nossa autora Goretti, que vai estar hoje aí com vocês a partir do norte, mais propriamente do Minho de Portugal, em Barcelos. Já não é para impor ali o gol Barcelos a cantar lá. Temos que reirar um bocadinho. Agora é não deixe isso aqui, nossa, uma leitura fantástica. Beijinhos, Goretti, para ti as melhores para a tua saúde. Um abraço e para o Agostinho, que se juntou a nós na sala de chat já há alguns minutos. Também a Luísa, um beijinhos para si, Luísa. Presumo que o resto continua muito lindinho, a Jacatau já cá estava e muitos mais aí que também que vocês estão lá, se queiram se juntar aí. Para a nossa sala de chat, venha daí, aqui uma sala bem animada, bem fantástica. Sala de chat da Web Rádio Portugal Online. É só escrever chat.com/webradioportugalonline, tudo junto, e entra aqui numa salinha muito fantástica com umas imagens bonitas. E vai gostar certamente do convívio aqui, a maior parte aqui, todos nós somos sempre bem agradáveis e temos orgulho de o receber aqui na nossa companhia. Irene Costa, você nem ligou. A próxima palavra vai para todos vocês. Vamos lá.
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0: Vamos acendo a andar, vamos lá, música a bombar, todos animados aqui a cantarolar e a bailar. Vamos lá perseguir música uma atrás da outra, aqui na sua companhia, a queimar os últimos cartuchos de hoje. Aqui, Luca Miguel Preso, na sua companhia, Estúdio MES Mestre de Santarém, 21 minutos de terminar e passar os comandos de emissão ao nosso locutor Goretti, que vai estar depois a partir das 11, em direto do Minho, zona cidade de Barcelos. Por isso, como vê, estimado ouvinte, tem todos os motivos e mais alguns para estar sempre ligado na melhor rádio digital que lhe faz companhia manhã, tarde e noite. Sempre de 2 horas, uma vozinha diferente a fazer-lhe companhia. Já sabem, né? 11 horas Barete, às 13 Virtual, às 15 Garcia, às 17 Fim, às 19 Margarida, às 21 o Charme. Por isso, todos os motivos e mais alguns para sempre nos fazer companhia manhã, tarde e noite. Uma coisa é sempre garantida nesta rádio: a música essa nunca para de tocar. Essa aí sim roda 24 horas sempre. Porquê? Porque o nosso Tudinho Boy é o mais fiel, fiel, fiel amigo aqui todos nós, porque ele, quando a gente desliga, ele está sempre ligado aí para todos vocês, com música, noite adentro. Prosseguindo já de seguida com mais um tema, agora vamos ficar mais um tema aqui, agora aqui, para o José, José Malhoa. Vamos aqui com o José Malhoa, que vai cantar Tu És a Que Eu Quero. Olá, quem é que me quer? Força aí, vou ouvir este tema para todos os imigrantes que estão na escuta da emissão Via Player. Vamos lá, com um abraço da minha parte.
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Gajos Fonseca, uma rodada atrás da outra para todos os que vão fazendo companhia aqui na emissão. O Camilo por aqui, o Dark Kimmer, vem aqui a fazer-vos estas 16 minutos com música da rodada em segundos. José Melhor, os três que eu quero, foi a que terminou. E agora sim, vamos aqui para o Johnny Abreu. Johnny Abreu vai cantar o tema Sempre Acreditei, para todos aqueles que acreditam em tudo o que seja possível e que acham que vale a pena. Para todos vocês, a rodada em segundos, Johnny Abreu, Sempre Acreditei aqui no Eurorádio Portugal Online.

0: E vamos já prosseguindo agora para o penúltimo tema, isto porque praticamente está mesmo a chegar ao fim esta emissão, esta longa emissão que estive aqui na sua companhia hoje. Fiz já estão 3 horinhas, desde as 8 horas aqui que estou no comando. E foi com, vamos lá prosseguir então com o penúltimo tema que vou pôr a rodar em segundos, para todos os que fazem companhia aqui na sala de chat, para todos vocês. Para todos os que estão lá de fora, um beijinho para a Maria que se juntou a nós, um abraço para o Simões que se juntou também aqui na sala de chat, para a Luana também, para o Manuel, bem-vindos aqui à sala de chat da Rádio Portugal Live. Para vocês, estes nomes que mencionei agora, o tema que vai rodar próximo, penúltimo, antes de fechar a emissão por hoje, vou ficar com o tema de Magano, a sorda dá-lhe a rodar em segundos, vamos lá.
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0: contar as minhas próximas missões, provavelmente e garantidamente na próxima semana serão realizadas mais. Em relação a esta semana já será muito difícil fazer mais alguma, porque tenho aqui situações pendentes a resolver. E claro, o fim de semana também vou para a terra estar com a família também, e por isso não vai ser possível estar aqui dar mais contributo a todos vocês. Mas logicamente, a próxima semana garantidamente irão ouvir com mais frequência também. Por isso, estejam atentos à divulgação, à publicação dos horários que, por norma, é realizado ao final dos domingos de cada semana. Por isso, para terminar, para passar, antes de passar para os comandos, à nossa doutora Brete, que já está prontinha para receber a emissão, prepara-te 40, que já vou pôr aí ao teu privado, fazer-te cosquinhas que é para te passar a emissão aí para ti. Um beijinho no teu coração e, claro, as melhoras para a tua saúde, Brete. Por isso, para todos aqueles que me fizeram companhia, foi um gosto, com orgulho e honra, até que estive aqui nestas 3 horas. Um grande abraço para todos que me fizeram companhia através dos Audio Media Players. Assim que você tem estado aí gentilado, muito fantástico, obrigado a todos vocês. Este é um alto-voz, o meu microfone é um alto-voz, Maria. Às vezes ouço aqui sons de fundo, mas isso é assim, são coisas que... É, bem, enquanto não houver aqui uma melhoria do meu lado, vai ser assim um bocado assim, infelizmente. Mas pronto. Beijinho, Maria, para si também. Beijinho para a Gorete e para a emissão, amiga. Beijinho para a Anitta. Um abraço para o Tuinha Boy. Um abraço para a Isanete e a Feneto. Um abraço para o Álvaro. Um beijinho para a Maria, nossa moderadora. Um beijinho para a Helena. Um abraço para Simões, beijinho para a Luísa, beijinho para a Tita, um abraço para o Lindinho, um beijinho para a Bruxinha Luz, um abraço para o Domingos, que se juntou a nós há alguns minutos, para o Emanuel também um grande abraço, e para o nosso Verdinho, um abraço para ele também. Saudinha de bom para vocês, sejam felizes e tentem sempre fazer alguém feliz da melhor maneira possível. Viva o vida de cada vez e tentem sempre levar as coisas com o intuito de agradar. Para desagradar já chega o que a gente ouve todos os dias, nosso dia a dia. Por isso, vamos lá prosseguir para a frente, que atrás vem gente, como se costuma dizer. Eu costumo dizer este ditado popular: para a frente é que é caminho, para trás mija a burra. Vamos lá embora. E, então, vou pôr a rolar o último tema, para depois passar os comandos da emissão da rádio para a nossa doutora Gorete. Um abraço para todos vocês, sejam todos muito felizes da minha maneira. E vivo vida um dia de cada vez. Saudinha de boa para todos. Obrigado pela vossa companhia. Por isso a missão vai fechar com a 7ª Legião, porque aí não esqueci. Um abraço para todos.
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Olá, olá, bom dia, alegria, bom dia, Celinha, bom dia, quem nos escutam do lado de fora, estão que agora é Tigama, diretamente dos estúdios de Barcelos, a terra do galo, não sei se alguém conhece a terra do galo, no Minho, aqui pertence ao distrito de Braga. Um grande abraço para todos os imigrantes espalhados para esse mundo de fora. E também um grande abraço, um beijinho. Vai ali para as nossas ilhas dos Açores, as nove ilhas. Um beijinho, um beijagem. E também para a minha terra natal, para a Ilha da Madeira. Um grande abraço, um beijinho, saudades tenho da minha terra. E também um beijinho vai para o Porto Santo, a Ilha Dourada, é a terra da nossa Isa Neto, a nossa moderadora. A Ilha do Porto Santo, a Ilha Dourada. E também para todo o continente e arredores, para esse mundo fora. Um grande abraço, um grande beijinho para todos os imigrantes e também desejar àqueles que estão a preparar as malinhas para vir de férias. Boa! Para aqueles que já estão a gozar as férias, boas férias! E também para aqueles que estão a passar um mau momento da sua vida, a saúde, eu desejo rápidas melhoras e tenho fé, fé e creio em Deus. Deus está sempre. Quem crê em Deus, Deus está sempre do nosso lado. Eu acredito em Deus. Se não fosse Ele, não estava cá. Se vi ninguém, nem estava aqui a vos dar música, boa música. E então vamos ouvir o próximo som que vai direitinho ali para o nosso amigo Miguel, o Locutor Miguel, que acabou de fazer a sua excelente emissão. E então, para ti, Expresso 86. Vai, vai, vai. Com um beijinho e também desejar-te uma ótima quinta-feira e também com quem te encontras.

Estamos a acabar de ouvir este lindíssimo som. Expresso 86, vai, vai, vai. Foi ali para o nosso amigo colega Miguel, que acabou de fazer a sua excelente emissão. Parabéns e tenhas uma ótima quinta-feira, continuação de uma boa semana, juntamente a tuos familiares e também amigos. Também quero mandar um beijinho para o Batista Matos e outro beijinho para a nossa ouvinte, também, claro que é a dona da Rádio Portugal Online, a Lu, esposa do locutor Tosse Saraiva e Mistrador. Também um beijinho para vocês. E também um beijinho vai para o Marco, que também está ali na minha escuta. Um beijinho também vai para a Luz. Luz, um beijinho para ti. E um beijinho para Hilda Gama, um beijinho para todos aí na escuta. Um beijinho para o Duarte, para o meu irmão, que está ali no Porto Santo. Em trabalho, jardineiro, um grande beijinho para ti. E olha, tem cuidado e não apanhes esse sol quente. Um grande beijinho para ti. E vamos continuar, mas antes de colocar a música, eu vou também cumprimentar todos aqui na salinha de chat, um a um. Com um beijinho, vai um beijinho ali para o Emanuel, outro beijinho vai para o Profel, um beijinho para a Luz, novamente a Luz, um beijinho também para o António Moreira de Oliveira, um beijinho também vai para o Lindinho, outro beijinho para para a Tita, um beijinho para o Romão, um beijinho vai ali para o Simões. Simões, seja bem-vindo, já muito tempo por aqui não passava. Um beijinho para si. Um beijinho também vai para a Luísa. Um beijinho para os nossos moderadores Irano e Álvaro. Um beijinho ali também para a nossa amiga, também ouvinte e moderadora, Isa Neto. Isa Neto, um beijinho. Um beijinho para o Tuguinha Boy, que ele também está aqui noite e dia. Até veio nos fazer companhia, até rima. Um beijinho vai para a locutora Anitta e novamente um beijinho para o Miguel, que também acabou de fazer a sua excelente emissão. E vamos até à Feira de Barcelos.

haben es ja gemacht, du Viro. Fera de Barcelos. E então, hoje é quinta-feira, hoje é dia de feira, é verdade. Eu, por acaso, ainda não fui à feira, nem vou, porque esta hora já está muito calor. E gosto de ir logo manhã, pela manhã, lá para as 7, trazer os legumes bem fresquinhos. Agora, para esta hora, já está a 22 graus. É, não quero dizer que não se encontre ainda verdura bem fresquinha, mas eu gosto de ir pela manhã, pela fresquinha, não é? E pela beira. Vamos ao próximo São José Ricardo. Te amo demais.

Estamos a acabar de ouvir José Ricardo, te amo demais. E vamos ouvir Cerveja Fria, Mulher Quente. E vai para todo o auditório da Rádio Portugal Online. Um grande beijinho também vai para Lena. Um beijinho para todos aqueles que nos escutam do lado de fora, estão sempre ligadinhos à Rádio Portugal Online. Então já estamos a escutar Cerveja Fria, Mulher Quente.

Estamos a acabar de ouvir Cerveja Fria, Mulher Quente. Foi para todo o auditório da Rádio Portugal Online. Quero cumprimentar quem acabou de entrar na salinha de chat, a nossa amiga moderadora Luana. Luana, sejas bem-vinda. Um beijinho para ti. E vamos ouvir o próximo som. Vou dedicar para todo o auditório da Rádio Portugal Online, para todos aqueles que nos escutam do lado de fora, um grande beijinho nos vossos corações e obrigado também por estarem na companhia da Rádio Portugal Online, na companhia de todos nós, colegas de locução. E então vamos ouvir Águeda, cega, surda, muda.

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1: Acabamos de ouvir Águeda, cega, surda e muda, e vamos ouvir Não Vais Dizer Não. Vou dedicar este som para todos aqui na salinha de chat e também para aqueles que estão na nossa escuta. Márcia Marro. Vamos até ouvir o Márcio Marro.

Estamos a acabar de ouvir este lindíssimo São Comar, se amaram. Não vais dizer não, foi para todo o auditório da Rádio Portugal Online. E vamos ouvir de mulher para mulher.

estamos a acabar de ouvir este lindíssimo som de mulher para a mulher. Foi para toda a auditória da Rádio Portugal Online e vamos ouvir. E eu vou oferecer este som para toda a auditória da Rádio Portugal Online com Banda Lusa Morena. Ai, ai, ai. Então, a esta altura que as morenas andam todas aí, todinhas bronzeadas. E então vamos ouvir Morena, ai, ai, ai.

Estamos a acabar de ouvir Banda Luzé Morena, ai, ai, ai. Ai, as morenas andam aí, andam, andam. Eu não preciso ir para a praia para ficar morena. A minha mãe dizia, eu dizia, mãe, eu vou até à praia. E ela dizia assim, não tens água em casa? Ai, saudades desse tempo. Vamos ouvir o próximo som de Inês Cruz, aquele beijo.

Estamos acabado de ouvir Diniz Cruz, aquele beijo. E já está aqui prontinho a sair, Chaves de Ouro. Este som é de 2010 e vamos ouvir e dedico para todo o auditório da Rádio Portugal Online.

0: Estamos a acabar de ouvir os Chaves de Ouro e este som foi para todo o auditório da Rádio Portugal Online. E vamos ouvir uma mensagem de carinho também, de amizade para todos nós, a nossa amiga Maria Brito. E vamos então ouvir a mensagem da Maria Brito. Vamos lá ouvi-la com atenção.
1: Olá, Gorete, bom dia, boa emissão, com atenção, uma feliz e abençoada quinta-feira, uma excelente semana, já com cheirinho a fim de semana. Gorete, quando for possível, passei um tema para ti, também para agradecer ali ao Miguel pela fantástica emissão que ele nos fez, como sempre, e também para todos aqueles que estão na tua escuta, com um feliz dia, sejam felizes e façam sempre alguém ainda muito mais feliz. Muito obrigada, Gorete, grande beijinho, meu, muito obrigada.
0: Obrigada, eu, Maria Brito. Espero que esteja tudo bem contigo e também com toda a tua família. Então, escolhi a música Amor de uma Mulher. Espero que goste da parte da nossa amiga Maria Brito.

Estamos a acabar de ouvir este lindíssimo som que vem da parte da nossa amiga Maria Brito, que veio até mim e deixou uma mensagem de carinho e também de amizade para todos, todos nós. E então vou-te oferecer este som, Júlia Graciela Anúncio, de jornal, que dedico ali à nossa amiga Maria Brito, para lhe agradecer a sua dedicatória e a sua mensagem de carinho. Mas antes de colocar a música, vou cumprimentar quem acabou de entrar aqui na linha de chat, o locutor Ciganito. Seja bem-vindo. Um beijinho para si e também para toda a sua família. Então vamos ouvir Júlia Graciela Anúncio de jornal, que eu dedico ali e ofereço à nossa amiga Maria Brito e também compartilha com todos.

Estamos a acabar de ouvir Júlia Graciela, anúncio de jornal que eu dediquei ali para a nossa amiga Maria Brito. O próximo som eu vou dedicar ao Marco, minha cara metade, que está ali na minha escuta para ti, com um grande beijinho, tu e eu. E então este som para ti, com um grande beijinho.

Estamos a acabar de ouvir este lindíssimo som que dediquei para o Marco, para a minha cara metade, está ali na minha escuta, com um grande beijinho também. Um bom trabalho. O próximo som vou dedicar para todo o auditório da Rádio Portugal Online, para todos os locutores, moderadores e ouvintes da RPO, para todos aqui na salinha de chat. Vai para o Profil, vai para o Lindinho, vai para o Romão, vai para o Silmões e vai para a Luísa, para a nossa moderadora Luana, a nossa moderadora Irene, também Álvaro, e também para a nossa moderadora Isanete, e para todos aqueles que nos encontram do lado de lá, e também para a Helena também. E vamos ouvir este lindíssimo som, e também o Batista Matos, a Luz, e também a Hilda Gama, para todos vocês também. Quando a saudade vem. Então vamos ouvir este lindíssimo som que eu dedico para todos, todos vós.

Estamos a acabar de ouvir este lindíssimo som que é para todo o auditório da Rádio Portugal Online, para todos aqueles que se encontram na escuta, para a Luz, também para a Lu, para o Tó, para a Hilda Gama, também para a Lena, para o Marco, para todos aqueles que se encontram do lado de fora. E então vamos ouvir Eita Amorzinho Gostoso. Vai novamente para todos, todos sem exceção, para locutores, moderadores e ouvintes da RPO. Com um grande, grande beijinho e desejar uma feliz quinta-feira, continuação de uma boa semana.

Acabamos de ouvir este lindíssimo som que eu dediquei para toda a auditória da Rádio Portugal Online. Quero cumprimentar quem acabou de entrar aqui na salinha de chat, Sousa Doido. Seja bem-vindo. Um beijinho também para si, um beijinho para os Açores, um beijinho vai para a Ilha da Madeira e também para a Ilha do Porto Santo e para todo o continente e arredores. E também para esse mundo fora. Um grande abraço para todos os imigrantes. E vamos ouvir Ribeilão. Então vamos ouvir Dois Corações Sozinhos.

Estamos a acabar de ouvir este lindíssimo som. Foi para todo o auditório da Rádio Portugal Online. O próximo som vou dedicar para todo o auditório da Rádio Portugal Online. Neste momento já são 12 horas e 31 minutos, horas local de Portugal. Eu vou dar por terminada a minha missão até às 13 horas. Depois vem o nosso amigo colega de locução virtual, que está já por aí. E então vamos ouvir este próximo som. Vá para toda a auditória da Rádio Portugal Online.

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Estamos a acabar de ouvir este lindíssimo som, foi para todo o auditório da Rádio Portugal Online e já está a rodar o Luís Fonsi. Vou dedicar para todo o auditório da Rádio Portugal Online. A minha missão está mesmo quase a chegar ao fim e também eu, a partir das 13 horas, cá estará aqui nosso amigo locutor e colega virtual.

Estamos a acabar de ouvir este lindíssimo som com Luís Fonsi. E então, esta noite, foi para todo o auditório da Rádio Portugal Online e vamos ouvir o próximo som, bem romântica, quando é o amor sertanejo, romântico. Vamos então ouvir este Top Hits 2026.

Estamos a acabar de ouvir este lindíssimo som e vamos ouvir um remix Cravos, Pimba, Pimba, esta música é do 25 de Abril. Eu já outro dia passei, mas eu não vou passar desta vez, vou passar outra música e vai para todo o auditório da Rádio Portugal Online. Vamos ouvir esta Corene Irei. Será que pensas em mim? Vamos então ouvir este lindíssimo som.

Estamos a acabar de ouvir este lindíssimo som, mas é modificado. Foi para todo o auditório da Rádio Portugal Online. O próximo som eu vou dedicar ao locutor virtual para lhe dar uma e boa emissão. Eu já volto cá para me despedir de todos vocês. Para ti, a virtual, e desejar-te uma boa emissão.

Estamos a acabar de ouvir este lindo sessão. Espero que o virtual tivesse gostado. Foi para lhe desejar-lhe uma boa emissão, uma ótima quinta-feira e também continuação de uma boa semana para ti e também para os teus. Quero agradecer a todos aqueles que estiveram do lado de fora na minha escuta e ali a luz. Um beijinho também para o Virgílio Abreu, para a Lu Saraiva também, para o Batista Matos, também para Isa Neto, para a Dias Lopes e também para a Maria Brito, também para a minha cara metade também. Um beijinho e também para todos aqueles que não dão o seu feedback, que estão sempre ligadinhos à Rádio Portugal Online. Colegas de locução, moderadores e ouvintes. E então me despeço com este São Ricardo Santos, no teu sorriso, e dedico para todos, e compartilho com todos. E obrigado, um bem-aja, sejam felizes e façam sempre alguém feliz que tenha na vossa companhia. Deixo um beijinho aqui para o Profel. Um beijinho para a Carolina, que acabou de entrar. Um beijinho para o Sousa Doido. Um beijinho para o Romão. Outro beijinho vai para o Simões. Um beijinho vai para a Luísa. Um beijinho para os nossos moderadores, Irene e Álvaro. Um beijinho também para a nossa moderadora, Isa Neto. E um beijinho também vai para o virtual e também desejar-lhe uma boa emissão. E também a todos aqueles que não puderem estar aqui na nossa companhia, nessa linha de chat, mas estão ali por fora, na nossa escuta. Um grande beijinho, um bem-aja e sejam felizes e até amanhã. Se Deus quiser, cá estarei a partir das 11 horas, horas local de Portugal. Fui!

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Olá, olá, olá, olá, queridos e todos os portugueses espalhados pelo mundo fora, muito bom dia, boa tarde, boa noite, conforme hora e local que vos encontrarem, adaptem-se ao vosso fuso horário. Vamos então dar início a mais um programa, Frequência Máxima, que virá por aí, com muito bom música online, com o Verão Total Top Hits, para todos vós, com muito carinho e muita amizade. Participem se quiserem, são a vossa no bordo, saudam as meninas, abraço aos meninos. Vamos então ao primeiro tema, como manda a praxe, padretinho para a minha querida nossa colega, doutora Greta Gama, ali de Sorriso Madeirense. Vocês podem participar, podem vir aqui a uma privada na nossa linha oficial, o Verão de Portugal Online, deixar o vosso tom musical indicatório, para ser adores da mesma forma, ou entrar comigo em direto se quiserem, basta escrever no mensagem virtual, mas estão a participar na tua missão. Vamos então ao primeiro tema, que vai de tinho para a Greta Gama, ali de Sorriso Madeirense, a minha colega doutora, com um beijinho de sininho para ela, esta tarde, até Barcelos, Terra do Galo. Ou então por aí, Trockers, Top Ives, Just One More Night. Toma lá, segura que é teu, com beijinhos.

E deixamos então para trás Truck Stop Vibes, Just One More Night, que foi direitinho então para a minha querida colega doutora Coratigama, ali de Sorriso Madrense, com um beijinho de sininho para ela, durante até a Terra do Galo e moça tarde. E parabéns pela sua espetacular emissão. Vamos então para o próximo tema. E o próximo tema vem por aí, vai para todos vós e por casa, que escutam pelos players, iPhones, tablets, telemóveis, Facebook, TuneIn.com, dispositivos móveis, webbrowser, Portugal Online, que estão acompanhando. Também, aqui a salinha oficial, webbrowser, Portugal Online. Beijinho para a Coratigama, um abraço a Tuguinha Boa, chefe das armas, beijinho a Zeneto, um abraço ao Álvaro e sua esposa Irene, um abraço a Simões e um abraço ao Romão. Todos cumprimentados, beijinhos às meninas, abraço aos meninos. Também lá o próximo tema que vem por aí. Web Rádio Portugal Online, o mundo é nosso, let's dance. Também lá, segura que é vossa.

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E deixamos então para trás mais um belíssimo tema, por todos vós e por casa, como mencionei há pouquinho, o Amp Rádio Portugal Online, o mundo é nosso, Let's Dance, foi o tema. Para todos vós, com beijos meninos, abraços aos meninos. Vamos então ao próximo tema, e o próximo tema que vem já por aí, vai até a Isa Neto, com um beijinho de sininho para ela, vai para ti, coisa boa, começa da tarde. Segura que deu com beijinhos de sininhos, toma lá, vem então por aí. Just One More Night, para ti com beijinhos, toma lá.

E deixamos então mais um tema para trás, que foi Dretinho para a Isa Neto, com um baixinho de sininho para ela. Coisa boa. Foi Dretinho para ti. E uma santa tarde. Vamos então para o próximo tema. E o próximo tema que vem por aí vai já para cá. Chega a ver o que vou brindar agora. Hoje tinha o teu álbum, o seu esposo Irene, com um beijinho a ela, um abraço a ela, uma santa tarde para vocês. Vem então por aí, Banjo Rave para vocês. Tomem lá, segura que é vosso.

E deixamos então o tema que foi direitinho para... Para quem? Quer ver? Foi direitinho para o nosso moderador Álvaro, com um forte abraço para ele, para o gostado, também para a sua esposa Irene, Country on the Car, foi o tema. Vamos então para o próximo tema, e o próximo tema que vem já por aí. Vai direitinho então para a minha querida e doce colega, locutora Star, com um beijinho de sininho para ela, uma boa tarde. Também para a sua estadinha na Seré, seu Pujota Ana Luísa, seu Pujota João, com um abraço a ele, beijos a vocês. Também dá a segunda que é um bom trabalho para ti, se estiveres a trabalhar, um bom descanso, se estiveres a descansar, vem então por aí. Kick Your Boots, ela é de bota pequena afiada, cuidado com o João, tomem lá, segura que é vosso.

E parece que a bota de biqueira afiada não quis entrar. Chega a ver o que é que se passa com a música. Kiki Orbold está aqui, mas não entrou, não sei porquê. Vamos lá ver, corrigir aqui o tema. Rapidote, rapidote. Para ela voltar a entrar. Vamos lá ver agora se entra ou não. Vamos lá meter aqui ela já preparadinha. Vamos lá ver. Entrou sim, senhora. Toma-se tarde para ti com beijinhos e uma santa tarde, e restante família. Toma lá.

deixando de ter o tema, Pedrinho, para mim, queridos colegas, doutora Star. Ela que é de bota biqueira afiada, mas ela é no salto alto. E lasqueira. Cuidado com o Pijão, fuja com o Pijão, que ela é de bota biqueira afiada. Vamos então para o próximo tema, e o próximo tema que vem por aí. Vai já Pedrinho para mais um menino, Pedrinho para o Simões. Simões, vai para ti com um forte abraço, vem então por aí. Sherry Red Cadillac. Toma lá, segura que é teu com um forte abraço.

E deixamos para trás o tema que patinhou Simões com um forte abraço para ele, bom tropeçar nos à tarde. Deixamos então o Cherry Red Cadillac. Vamos já para o próximo tema, e o próximo tema é este, bem da parte da nossa colega doutora Anita. E ela chegou a mim da seguinte forma: boas, meu sevidado, na tua escuta, siga. Quando puderes, penetra aí o som para o Beto com beijinhos e outro para ti. Então eu faço desta música para nós dois. Para o Beto com beijocas da tua parte e para mim com votos de boa emissão, vamos então para You're the Fruit to Make Me Stay. Disco Remix. Toma lá, segura que é teu com beijinhos e já abrar a transmissão para ti. Toma lá.

E deixamos então o tema You Are the Me Fritz to Make Me Stay. Padrinho para o Beto Mendonça, para eu do Boa Emissão, também para todos vós, da parte da nossa doutora Anitta, com beijinhos às meninas e beijinhos aos meninos. Vamos à retribuição para ti, com beijinhos às meninas também, vem então por aí. Cherry Lips and Lemon Twist. Toma lá, segura que é teu com beijinhos.

0: E deixámos então a retribuição que foi direitinho para a mulher do nosso colega doutor Anitta, com um beijinhozinho para ela, direitinho até Setúbal, precisamente. Com um beijinhozinho para ela, deixámos então a Sherry Lips and Lemon Twist. Vamos então para o próximo tema, e o próximo tema que vem para aí, vem quase quase no direto, e vem da parte de quem? Vem da parte da nossa Maria Brito. Alô, alô Maria Brito, uma boa tarde e um bom trabalho para ti.
1: Olá, muito boa tarde aqui ao nosso locutor virtual, boa tarde virtual, boa emissão, boa traduções de uma feliz e abençoada quinta-feira, uma excelente semana, virtual, quando for possível, passei um tema para si, também para todos aqueles que estão na sua escuta, também para agradecer ali ao Miguel Paredes pela fantástica emissão, e à Guarete, e continuações de uma boa emissão, um grande beijinho e o meu muito obrigada.
0: Obrigado eu pela tua participação. Vamos então ao teu tema, que digas para nós, com beijinhos às meninas, beijinhos às meninas. Vem então por aí o tema que vem na voz de You Are. Este já passou. Ah, pois é, meu bem. Houve aqui um pequeno erro. Mas vamos então para Blue Jeans Fever. Da tua parte, para todos nós, toma lá, segura que é teu, com beijinhos.

E deixamos então para trás o James Boogie Fever, que foi a retribuição para Maria Brito, com um beijinhozinho para ela, nessa tarde. E tudo bom para ti? Vamos então para o próximo tema, mais uma dedicatória que vem da parte da nossa estimada amiga ouvinte, Augusta. E ela chegou-me de seguinte forma: boa tarde, DJ Virtual, se puder agradeço o que faço para todos. Com um beijinhos, eu sou tarde e obrigado. De nada, querida, vamos então para Bonnie M, Rivers of Babylon. Também lá, segura que é vosso da parte da Augusta, com um beijinhos.

deixamos então para trás mais uma participação que veio da parte do nosso estimado amigo ouvinte Augusto Ético. Para todos nós, com beijinhos, um santo tarde para todos. Vamos então para o tema, para o próximo tema, tema de retribuição que vai para ti, com beijinhos. Obrigado pela tua participação. Beijinhos, meninas, abraços, meninos. Vem então para aí. Ah, bem. A Winner Take It All. Toma lá, segura que é teu, com beijinhos.

0: E deixamos então para trás mais um belíssimo tema, Fadrinho para Augusta, retribuição para ela, com beijinhos da minha parte, da parte dos meninos, das meninas. E uma boa tarde, vamos então para o próximo tema, mais uma dedicatória que vem quase, quase, em direto. Alô, alô, Beto Mendonça, muito boa tarde e um bom trabalho para ti, mas cuidado com as latas de água.
1: Olá, olá, boa tarde aqui nosso amigo leitor virtual. Virtual, tenho uma feliz e abençoada tarde de quinta-feira com votos de boa emissão. E assim, quando for possível, uma musicazinha para dedicar ao meu amor, à Anitta, com um grande beijinho para ela. Um grande abraço para si. Fica então o tema e esse gosto. O meu muito obrigado, continuação de uma boa missão. Quero aqui mandar um grande abraço ao capitão Pancadinhas, que ele anda jogado a mais 10. Anda jogado a mais 10 latinhas. Joga-te, Pancadinhas. Um bom trabalho desse lado. Obrigado, virtual, e fui na escuta.
0: Obrigado, eu, Beto, pela tua participação. Vamos já ao teu tema, Dancing Party Tonight. Que dicas para todos nós, convide as meninas, abraços aos meninos. Toma lá, seguro que é teu. Haverá logo a transmissão para ti. Toma.

E deixamos então para trás mais um belíssimo tema, bem da parte do nosso estimado amigo ouvinte Beto Mendonça, que ficou por todos nós com um beijo às meninas, abraço aos meninos, e também para a sua amada Anitta. Vamos dar transmissão para ti com um beijo às meninas, abraço aos meninos. Vem então por aí, Drive Me in Night Under Stars. Toma lá, sobre o que é teu. Bom, forte abraço.

E deixamos então para trás mais um belíssimo tema. Deixamos para trás Drive in Night Under the Stars, que foi bem direitinho da parte do nosso estimado amigo. Foi direitinho para o nosso estimado amigo Vito Beto. Assim é que é. Com abraços para ele, dos meninos, beijos das meninas. Foi para ti, toma lá a retribuição. Vamos então para o próximo tema. E o próximo tema que vem por aí, este pode ir já direitinho até o meu colega Dr. Garcia, direitinho até com a Gabriel City, com um forte abraço para ele, por não gostado. Mas boa tarde, toma lá, seguro que é teu. Vem então para aí um arzinho de rock para ti, espero que gostes. Vem então para aí Ghost Signals on Road 9, Dusty Strings, Cyber West and Rockabilly Industrial Techno. Toma lá, seguro que é teu.

0: E deixamos então o tema que padrinho para o meu colega Doutor Garcia, com um forte abraço para ele, bom estar nesta tarde, padrinho da Costa Periga City. Ghost Signals on Route 9. Foi para ti, com um forte abraço. Vamos então para o próximo tema, mais uma dedicatória. Quem será, quem será, quem será? Deixa lá ver, quem é que anda por aqui? Alô, alô, Capitão Pecadinhas. Bem-vindo, boa tarde e um bom trabalho.
1: Boa tarde, João Pedro. Fala aqui o homem das latinhas, o Pancadinho. Uma feliz quinta-feira para si e a família deste lado. Estás cá no fim de semana à porta. Uma boa missão. Isto é que está um calor, sabe-te a saber lata e d'água. Então, toma para a malta da telefonia e um toma para o Beto. Beto, já fui aí à latinha d'água. E o mesmo que é parabéns para o meu prêmio que está no missário hoje. Beto, fala aqui o homem da telefonia, o Pancadinhas, e agradecer o Lutura e a Lutura que já estão fazendo a missão hoje. Um abraço, boa missão deste lado. Fala aqui o homem de latinhas, o Capitão Pancadinho.
0: Obrigado eu, Capitão Pancadinhas. Vamos então ao teu tema. Obrigado pela tua participação. Vem então por aí. Rádio On Route 66. Toma lá, segura que é tempo.

deixamos então o tema que veio da parte do Capitão Pecadinhas, fica pelos nós da salinha, também para o Beto Mendonça. Com um forte abraço para ele, e ele diz: cuidado com as latinhas de água. E deixamos então o tema Road On, Radio On Road 66. Vamos então para o próximo tema, será a retribuição para ti. Vem então para aí, Blue Flame Rebel. Toma lá, segura que é tempo.

E deixamos então mais um tema que foi atribuição para Capitão Pacadinhas, com um forte abraço para ele, Driving in Night Under Stars. Não é este, mas sim este Blue Flame Rebel. Seguraste, foi do teu, foi a atribuição para ti, meu nome e nome dos meninos. Com abraços, beijos às meninas. Vamos então para o próximo tema, mais uma dedicatória que virá já por aí. E vem da parte de quem? Vem da parte da nossa estimada amiga ouvinte, Augusta. E ela chegou a mim. Passa este tema para o Ahmed, se puderes, e para todos os senhores no chat. Sexta Mavi, Salvador Adamo. Tomem lá, segura que é vossa. Da parte de Augusta.

E deixamos então para trás mais um belíssimo tema, Salvador Adamo, Success de Ma Vie, que veio da parte do nosso estimado amigo ouvinte Augusta, dedicou para o Ahmed e também para os senhores na salinha. Com beijinhos, vamos então para o próximo tema. E o próximo tema para ti, Ahmed, da minha parte, com um forte abraço. O povo ter gostado, toma lá, segura que é teu, vocês arde. Vem então por aí, Arabit Party, toma lá, segura que é teu.

E deixamos então o tema quadritinho para o Ahmed, com um forte abraço para ele. O Pombo não gostou desta tarde, aqui tem Marrocos City, se não me engano. Vamos então para o próximo tema, e o próximo tema que vem por aí, vai ter para todos vós em por casa, junto pelos players da Fones, tablets, telemóveis, Facebook, tornendras.com, dispositivos móveis, web.com online. Como vocês devem estar notando, estou constipado, constipei-me. Noites suadas, mas que era constipação, em pleno verão, e lasco. E vamos então para o próximo tema, vai para todos vós que me acompanham nesta minha emissão. Com muito obrigado a todos vocês pelo vosso carinho, simpatia, amizade, audiência, todos aqueles que já participaram, todos aqueles que se manifestaram, aqueles que não se manifestaram, mas ficaram na escuta. Com beijos às meninas, abraços aos meninos, também lá. O Ars Indie Rock, Steel, Bellroom, Revival, Doce Strings, Rockabilly, Industrial, Tecno, Foxtrot. Também lá, segundo que é vosso.

deixamos então para trás Steel Bell Room, Revival, Dusty Strings, Rockabilly, Industrial, Tecno, Foxtrot, foi direitinho para todos vós e por casa, como mencionei há pouquinho, como disse as meninas, abraço aos meninos. Vamos então para o próximo tema, e o próximo tema é este, vai já direitinho até a minha querida doce colega, a doutora Fofinha, com um beijinho de sininho para ela. Mas à tarde, aqui tem a mãe da Alemanha e também para a senhora Tinho Gabi, ele que adora as emissões. Então, toma lá, Fofinha, para ti, teu natinho, vem por aí, Blacktop Angel. Toma lá, segura aí tempo.

deixamos então mais um tema para trás, também deixamos as ticatórias, que as ticatórias já fecharam, agora só amanhã, das 17 às 19, salvo erro, se eu quero me alegar aqui o olhinho para os horários, vamos lá ver, se estou certo ou estou errado. Então agora as ticatórias só voltarão amanhã, das 17 às 19, cabo espero para mais uma frequência máxima Top Hits, com muito boa música online também. Bem, então por aí, o próximo tema, e o próximo tema vai direitinho para todos vocês aí por casa, que escutam pelos players, iPhones, tablets, telemóveis, Facebook, Tony, Rush.com, Sustir Móveis, Webrado, Portugal Online. Também dá seguro que é vosso, com beijinhos às meninas, abraço aos meninos, todos vocês espalhados pelo mundo fora, com muito obrigado pelo vosso carinho, simpatia, amizade, audiência e companhia. Seguro que é vosso, vem então por aí, a Aitin, Waiting Around, tomem lá, seguro que é vosso.

E deixamos então para trás mais um belíssimo tema, ITN, Waiting Around, que foi divertido por todos vós e por casa, como mencionei a Pinho, como beijar as meninas, abraço aos meninos. Vamos então para o próximo tema, vai para o meu colega Doutor Garcia, com votos de uma emissão logo seguida após a minha saída. Vem então por aí Rockabilly Gasoline com Dusty Strings, Rockabilly, Tecno, Outwall, Fusion. Seguro que é teu, com um forte abraço e boa emissão. E também para todos que não aprendem até agora, todos vocês espalhados pelo fora, com muito obrigado pelo vosso carinho, simpatia, amizade, audiência e companhia. Façam um grande favor de serem muito felizes, ou pelo menos tentarem fazer alguém mais feliz das vossas vidas, com muita saúde, amor e paz, coração mais traz. Estou indo embora, mas vou feliz, prometo voltar na sexta-feira. Das 17 às 19, cá vos espero para mais uma Frequência Máxima. E agora estou só. Fui!

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Olá, muito boa tarde simpáticos ouvintes da nossa maravilhosa rádio, a Web Portugal Online. Eu, vosso amigo Locutor Garcia, aqui convosco. Sim, cumprimento os nossos magníficos imigrantes que estão espalhados por esses quatro cantinhos do mundo. Para todos vós, boa tarde. Os ouvintes que estão a ouvir a nossa rádio através das suas plataformas digitais móveis. Para todos vós, boa tarde. Aqui na nossa sala de convívio, na nossa sala de chat, boa tarde também para todos vós. Beijinhos, beijinhos para a Luz, beijinhos para a Eliana e beijinhos também para a Augusta. Um grande abraço no Simões e outro ainda também no nosso amigo Álvaro. Nossa querida colega de locução, Ana, que se encontra na Alemanha. Beijo, foi para tu. Não te esqueças, um beijinho no meu amigo, o teu netito, Gabi Malandro. Um grande abraço e bem apertado para quem? Para o nosso fantabulástico locutor DJ Skyrider, o nosso locutor virtual. Excelente emissão que acabou agora de nos proporcionar. Meu grande amigo, o meu muito obrigado. Em prol dessa magnífica emissão aqui que basta agora de realizar, assim te proponho ouvires este lindo tema deste magnífico cantor, cover de Jorge Palma, e o tema Dá-me Lume.

Dá-me-lume, um lindo tema de Jorge Palma, este cover Entrar e Entrar Muito Bem, de nome Zé Carlos, uma oferta do colega Garcia para o seu colega que acabou de executar uma magnífica emissão, o nosso fantabulástico locutor virtual. Bom apetite para o teu almoço, meu amigo. Hoje o meu cardápio musical um bocadinho diferente, porque a coisa piorou. Bastante tempo, mas muito tempo mesmo, para encontrar a chave da adega. E não é que a chave da adega estava tão pertinho, estava debaixo do tapete. Era só onde o tapete estava lá a chave. Abri a porta, claro. E o que é que aconteceu? Ai não, abri assim umas garrafinhas jeitosas. A adega? Sim, a adega do nosso amigo e fundador desta rádio. Ele tem uma adega fantabulástica. A adega do Tó Saraiva. Ai não, que não é? Tem lá um tintinho da marca Dão. Ah, Dão. Está bem, está. Desembarei. O spot da rádio Portugal Online que o Garcia colocou hoje no ar. Um spot muito bonito. Dedicado à adega do Tó Saraiva. Passem por lá e façam o seu gosto. Assim como a Maria Brito. Maria Brito disse, oh Garcia, essa pomada... Ah, pois é, algumas já têm tenhas de aranha. Algumas garrafinhas, podem crer. Olá, amigo Garcia, boa tarde, com saúde e alegria, boa disposição, com aquelas pinguinhas, quem é que não fica bem disposto? Pergunto eu, não sei. Quando possível, uma musiquinha para si e para todos na sua companhia. Também um grande abraço e agradecer ao nosso amigo virtual pela sua fantástica emissão. Continuação de uma boa e abençoada quinta-feira. Obrigado, minha amiga. Excelente semana. E a semana já lá vai, bem galgada. Beijinhos e obrigada. Minha amiga, aqui o Garcia hoje está muito bem disposto, até não está. Quase que ia adormecendo lá dentro. Aí, tão bom. Desembarem. Se o tinto é bom, o branco não fica atrás. E o palhete, nem vos conto. Falta agora provar a jurupiga, que até lá está uma da boa. Tó, estás feito ao bife? Desembarem. Portuguesa Bonita, um tema muito bonito e bem antigo, na voz deste fantabulástico vocalista da banda Trio Clave, o meu amigo Henrique. Canta para a nossa amiga Maria Brito e também para todos nós. Portuguesa Bonita. Beijinho, obrigado.

Lindo, lindo, lindo, lindo. Estou a rir, sim, mas antes disso quero cumprimentar a nossa amiga ouvinte que entrou dentro da nossa série de convívio. Está nas bolinhas, a jogar as bolinhas. É para aliviar o stress. Nossa amiga Mimosa, beijinhos do Garcia e digo boa tarde. Bem, bem, nossa amiga Maria Brito, tema bem lindo que eu lhe ofereci. Agora sim, é a vez do nosso amigo Beto Mendonça. Beto Mendonça, que me diz olá, boa tarde amigo Garcia, com saúde e alegria e abençoada tarde, quinta-feira, com votos de bênção. Obrigado, meu amigo. Assim também quero agradecer ao nosso leitor virtual pela linda missão. Abraço. Obrigado. Assim, amigo Garcia, quando for possível, um tema a seu gosto para dedicar ao meu amor, Ana Anita Silveira. Obrigado, continuação de boa emissão e até mais logo. Oh, meu amigo Beto Mendonça, o que é que eu tenho aqui para vocês dois? Quero estar contigo, meu amor. Ah, o que é que o Garcia escolheu? Quero estar contigo, meu amor. É um tema muito, muito bonito. E este senhor enriqueceu, é verdade, pode-se dizer que ganhou algumas patacas boas e nos Estados Unidos. Nos Estados Unidos fez por lá e continua por lá. Gilberto Amaral a cantar para ti, Beto. Espero bem que gostes do tema que eu escolhi. Quero estar contigo, meu amor.

Deixar-te louca, este fim de semana já falta pouco. Hoje é quinta-feira e entre quinta e sábado mete sexta-feira. Pois, sim, morei, está-se bem. Já falta pouco para chegar o fim de semana. Deixar-te louca. Lindo, lindo, lindo, lindo. Beto Mendonça, quem é o teu amigo? Quem é? Garcia. Zimbora, abre a janela, um tema muito bonito que eu ofereço a todos vós pela esta fantabulástica professora de acordeão de nome Gina Reis. Abre a janela.

É popular mix, é Lourdes Garcia aqui convosco. Abra a janela, amor, lindo, lindo, tá bom. E quem se lembra, quem se lembra? Eu lembro-me perfeitamente, quando era puto, aí na casa dos meus 7, 8 aninhos, ainda me lembro. E quando uma pessoa é criança, só faz esses disparates. Ou parte da janela do vizinho, ou esfola o dedo grande do pé a chutar na bola. É isso, ou anda toda arranhada, ou então andava tatada. Zé do Pipo a cantar. Ai, que é feito deste Zé do Pipo? Nunca mais o vi. E quando ele era criança? Ui, faço ideia.

e rimava sempre. Agora essa coisa de atirar o pau ao gato, então o gato tem 7 vidas e culpa que tem o gato, mas o gato não morreu. Pois claro que não, estão com 7 vidas alguma vez. Sim, morei, atirei o pau ao gato. Ai, o que as crianças sofriam antigamente, sim, morei. A história da carochinha, um patinho feio, se não comeres a sopa ficas preto, como o pato. Bem, o que era antigamente, hoje não, é totalmente diferente. O nosso amigo Beto Mendonça a desafiar novamente o Garcia, e o Garcia aqui muito bem disposto, porque isto hoje está bom. Fui à adega do Dr. Saraiva, nem vos conto. Ai, mãezinho do céu. Opa, a próxima vou levar um choricinho e a canoa, porque tem lá uma aguardente muito boa. Aguardente na canoa, Ai, tem que levar o isqueiro. Mas é só abrir uma garrafinha, acompanhar com o choricinho. Ele também tem lá uma broa muito boa, em pinhel. Espetáculo. Beto Mendonça, olá Garcia, novamente a desafiar-te, e quando possível aquela musiquinha que está aí na prateleira já preparadinha para mim. Olha, e eu também partilho com os vastíssimos ouvintes da nossa rádio Portugal Online. Obrigado, meu amigo Beto. A terceira também está na prateleira, mas é mais daqui um bocadinho. Meu amigo Beto Mendonça, será que tu consegues comer a sopa toda? Começas cá em cima, vais até à ponta do nariz, entretanto passas pela boca, dás um beijinho nos seios, desces mais um bocadinho mais abaixo, entretanto esqueceste, começas outra vez a subir, desembora aí. Olha, o Tó está a rir. Está boa, está bem, está, meu amigo Tó. Olha, troca a fechadura e chave tudo, senão estás feito ao bife. Beto Mendonça, Zé Amaro a cantar para ti e também para os nossos ouvintes. Mais uma vez, obrigado pela tua participação.

É o que faz é ver a água da latinha. Bebe a água da latinha e depois entra em coma. E foi coma toda a noite. Zimora aí, Garcia. Muito perigoso. E quando dizem aos meninos, né? Vai lá tu, que o teu pai vem cansado. Vai lá tu, mas cuidadinho. Cuidado que o lume pode queimar alguma coisa. Olá, Lena. Beijinhos do Garcia. Boa emissão. Obrigado, minha amiga. Sabes o que é que eu digo? Boa tarde para ti, com beijinhos. É isso. Não, não façam. Isso é violência doméstica. Não é? Trabalho infantil. Não pode ser. Deixem lá as crianças, porque é muito perigoso. Então, quando se brinca com o fogo, é preciso ter cuidado. Vai lá. Teu pai vem cheio da fome. Vai lá, estão a assar as sardinhas. Vai. Queimou a pilinha.

se esterizar, queimar logo a pilinha, uma coisinha tão pequenina, escondida, não queimou os dedos, não, foi logo a pilinha, e era a coisa que mais ele estimava. Zimbora aí, não façam isso às crianças, porque trabalho infantil é perigoso. Mas bem, vamos continuar com um tema muito bonito que eu tenho o prazer mesmo de oferecer. E oferecer a quem está na escuta, também na nossa Rádio Portugal Online, e é a nossa rádio também que lhe faz companhia. Da depende, às vezes tem pilhas para a telefonia, outras vezes tem a telefonia, mas não tem pilhas. Mas como é que ficamos? Outras vezes esquece da telefonia porque anda com a latinha na mão. Oh, meu amigo Capitão Pancadinhas, este tema é precisamente para ti e partilha connosco. Eu, Garcia, também partilho convosco. Lindo, lindo. Rega aí, mete. Não, mas não é água. A água da latinha não presta. Tem que ser daquela água turva, com sabor. Isso mesmo. Não abuses. Rega aí.

E que não sabe dançar o reggaeton, sim, bora aí. Eu também sei regar, sei, sei. E de que maneira? Tinto, branco, palheto, uma sangriazinha, ai, mãezinha do céu. Sangria, o Garcia adora, mas é com vinho rosé. Tem aquele piquezinho, isso é que é bom. Branco ou tinto? Muito! Aí, isto é uma oferta do Dr. Garcia. Ele hoje fez um assalto à adega do Tossareiva. Espetáculo! Tem lá umas pomadas, nem vos conto. Zimbarei. Branco ou tinto? Eu? Cheio, muito.

0: muito.
1: Muito. Nunca se diz cheio. Cheio pode ser um dedal. E é uma coisinha mínima. Branco ou tinto? Muito. Venha ele. Zimbora. E o Garcia que está proibido. Zimbora. Bem, vamos continuar com Zé Malhoa. E Zé Malhoa canta para todos vós. Que loucura de mulher. Leni, beijinhos do Garcia. E sabe o que é que eu digo? Boa tarde para ti. Que loucura de mulher. Hamed, um grande abraço do Garcia também. Outro grande abraço para o lendário.

Que loucura de mulher! Um grande abraço e bem apertado ao nosso colega de locução, Ironside. Um grande, grande abraço também para ti. E sabes o que é que eu digo, meu amigo? Boa tarde! Estás bem? E será que és mesmo tu? Hã? Ironside, será que és? Meu amigo, se fizeste, tens que aperfilhá-lo. É mesmo. Grande abraço. Graciano Saga, esta grande estrela a cantar para todos vós.

papá da criança. Tem que ter pai, certeza absoluta. Vamos embora aí. Cumprimentar a nossa colega de locução, Gorete. Beijinhos também para ti. E quem está entrando dentro da nossa salinha de convívio, um grande abraço para os cavalheiros e beijinhos nas senhoras. Peço-vos um favor. Quando é isso, os animais fazem-nos companhia. São muito, muito queridos. Com eles é que a gente passa o maior tempo. Umas festinhas aqui, umas festinhas acolá. Não tratem mal os animais. Principalmente as ratinhas, quando são de estimação. Lá lá, para todos vós. Uma ratinha de estimação.

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Popular Mix, Locutor Garcia aqui convosco, mesmo, até às 17 horas, de Portugal Continental. Deixem-se ficar, porque daqui por 3 quartos de horas ou mais, a nossa locutora fofinha, mais daqui a pouco. Zimbora, e o nosso amigo Beto Mendonça, novamente, e muito bem, sinto muito orgulho em vir cá desafiá-lo novamente, meu amigo Garcia. E quando possível, a musiquinha que está aí na prateleira para todos nós. O meu muito obrigado e até já. Lá se traz-nos é o garrafão bem lavadinho, que é para encher outra vez. Sim, bora aí. Casa, descansa, casa e descansa. Oh, meu amigo, ou casa ou descasa. Melhor é casar. Sim, bora aí. Ou então acasalar. Também é bom. Dizem, não sei. Sim, bora aí. Paulo Costa canta para ti, meu amigo. E depois o Garcia oferece-te outro tema. Beto Mendonça, partilha connosco casa e descasa.

E o melhor é casar e deixem-se ficar casados. Desembora, os divórcios estão muito caros. Bem, Gilberto Amaral canta e canta também, mais uma vez, agora com outro tema diferente, para o nosso amigo Beto Mendonça, uma oferta do Lutor Garcia pelas participações que tem estado a fazer. O nosso amigo, o meu beijo é uma tentação, até não é? Meu amigo, sabes para quem é este beijinho, não sabes? Pois claro, é precisamente

uma tentação. Isto foi uma oferta do Locutor Garcia para o Beto Mendonça. Meu amigo, ainda falta outra. Claro, está aqui na prateleira. Ainda que não está. Vamos embora aí. Mais daqui um bocadinho. Ainda agora, olha, pode ser daqui a pouco. Embora aí, cumprimentar quem está entrando dentro da nossa salinha de convívio, Patti, um beijinho do Garcia e digo sim, boa tarde para ti e também para os nossos magníficos ouvintes da nossa rádio Portugal Online. Locutor Garcia, também digo-vos que no próximo sábado, no meu horário habitual, das 15 às 17 horas, o Garcia vai colocar, irá colocar um post muito, mas mesmo muito bonito. Passem pelas páginas do Facebook, do grupo, dos grupos, e vejam o post que o Garcia vai colocar, irá colocar no próximo sábado. Também quero vos informar que no sábado vou trazer um cardápio musical fantabulástico. É mesmo, no próximo sábado. Beijinhos para a nossa ouvinte Luana, beijinhos também para ti. E, oh Luana, já agora que estás aí, não te esqueças de dar um beijinho à minha amiga Odete Santos, pode ser? Já agora, um beijinho daqui também do Garcia. Continuamos porque o segredo do sucesso é o Zé Malhoa. O segredo é beijinho.

No pescoço, dois beijinhos, dois em cima, dois ao meio, embora aí. Bem, bem, está bom, está ótimo. Continuamos, continuamos com mais musiquinha. Beto Mendonça, prepara aí os ouvidos, porque daqui a pouco vai, vai, vai. Mas devagarinho, não mexas muito. Próximo tema, tenho o prazer e a ousadia de oferecer a todos vós. Mas em especial à nossa ouvinte Maria Brito, pela magnífica participação que me fez e também colocou o gosto na página do Facebook. Agradecer ao Odete Santos, agradecer à Lu Saraiva, ao Beto Mendonça, Maria Brito, tantos como tantos colocaram o gosto nas páginas do Facebook. O meu muito obrigado. Foi um assalto, foi um assalto. A Lu Saraiva está danada. O Tó esqueceu-se da chave e o Garcia fez um assalto hoje. Zimarei. Mon amour, meu bem, ma femme, este lindo tema, bem conhecido de todos vós, na voz de Trio Clave, vocalista Henrique, para Maria Brito e também para o vastíssimo auditório.

Lindo, lindo, lindo, lindo. E há pouco anunciei quem colocou o gosto nas páginas do Facebook, no post que o Garcia colocou no ar, e cupinho na mão, na adega do Tossaraiva. Lindo. Ingresso que eu gosto. Zimarei. Também agradecer à nossa ouvinte Maria Rodrigues. Maria Rodrigues também colocou um gosto. Quem é que colocou mais? No Saraiva, Maria, Maria Rodrigues, Beto Mendonça, Maria Brito e tantos como tantos. Muito obrigado a todos vós. Nossa amiga Maria Brito, diz-me Garcia, obrigado pela música que me oferecestes. Agradecia que colocasses mais uma musiquinha aí para ti e também para todos nós. Mais uma musiquinha, tá bem, minha querida amiga, com dois corações. Obrigado, minha amiga, pela tua participação. E eu escolhi Trigueirinha. Trigueirinha é para ti, com todo gosto, que eu ofereço este tema. E obrigado pelas tuas participações. Maria Brito, é para ti.

Figueirinha para a nossa ouvinte Maria Brito, que se encontra na Inglaterra. Lindo! Próximo tema é precisamente para o nosso Beto Mendonça. Estava, já não está na prateleira, porque o próximo tema é para ti, meu amigo. Obrigado pelas tuas participações. Até sábado, das 15 às 17 horas. Este teu amigo aqui novamente, das 15 às 17, o Lutor Garcia aqui convosco. Mexe, mexe, mexe que é bom. Enquanto estás a mexer, é muito bom. Nélio Marques e Gina Reis, para ti, Beto Mendonça. E estás acompanhado? Então, olha, vai mexendo.

oferta do locutor Garcia para o nosso amigo Beto Mendonça, que veio aqui novamente a desafiar o Garcia. Quando possível, aquela quarta música, quarta, quinta e sexta, e sábado e domingo, que está aí na prateleira, partilhando para todos nós. Muito obrigado. Continuação de boa missão e até sábado, das 15 às 17 horas. Isto é, se Deus assim o desejar. Um grande abraço. Fui na sua companhia, Beto Mendonça. Aperta, aperta, mas aperta com jeitinho. O próximo tema é para ti. Mas olha, não apertes muito, está bem? Sim, barei. Obrigado pelas tuas participações e aquele abraço do Garcia. Até sábado.

Aperta, aperta, aperta com ela devagarinho. Sim, bora aí. Lindo, lindo, lindo, lindo, lindo. Bonitão. Ai, o nosso amigo Tossaraiva. Nosso amigo Tossaraiva que está de vacances.

criada e já não pode. Agora não pode, não pode, não pode. Pronto, já não pode mais. Zim, bora aí. Deixo-vos com a nossa querida locutora fofinha e fico muito bem. Obrigado mais uma vez pela vossa simpática companhia que me fizeram durante estas 2 horas. Eu, como sempre, também muito grato por estar convosco. Voltarei, isto é, se eu mexer as pestanas, no próximo sábado, das 15 às 17 horas, e se não for solicitado mais cedo, no próximo sábado, das 15 às 17. Vos prometo, vou trazer um cardápio musical fantabuloso e um spot muito, muito, muito cheio. Podem crer. Passem pelos grupos da nossa Rádio Portugal Online e o grupo do Tó Saraiva também. E não ficou nada a perder. Até sábado e o próximo tema para todos vós e também para a nossa locutora fofinha. Vou tirar você desse lugar. Eu não tiro. Beijinhos, fofinha. Boa emissão também para ti. E a todos vós digo boa tarde. Tchau.

Eu aqui com as minhas lutas, com a garganta e com. É a garganta, olha, é tudo. Olha, estou tão. Toda, ainda estou. Isto não passa, meu, não passa. Bem, beijinhos e abraços para quem? Para si, que está aqui na salinha de chat da Web Rádio Portugal Online, Facebook, MediaPlay, salinhas associadas e Tuning. Vocês vão me desculpar, eu não vou falar muito hoje, porque hoje vai passar mais sem a música do que eu falar. Porque estou com dificuldades mesmo de falar. Beijinhos e abraços para todos vocês. Parabéns pela excelente companhia então do nosso locutor Garcia. Beijinhos e abraços, Garcia. Segura o som, este é todo teu com muito carinho. Siga para o Garcia então com carinho pela sua excelente emissão. Resta uma boa tarde, quinta-feira, hoje dia 23 de setembro de 2026. Siga.

isso, Garcia, eu choro. Eu canto para não chorar ou choro para não cantar. Ai, já não sei o que é que se passa. Então, beijinhos e abraços para si que está aqui na companhia da nossa linha de chat. Então, beijinhos para quem vai para a nossa leitora Goretti Gama. Um beijinho ali para o nosso leitor Iroside. Um beijinho então para o nosso Garcia. Parabéns pela sua excelente companhia musical. Um beijinho vai para o nosso Álvaro. Um beijinho vai para a nossa Luana. Vai um beijinho também para a nossa amiga Helena. Um beijinho para o Simões. Lá para, então, para a Gaia. Gaia, será que ele está a sentir-se ainda? Ah, não. Ele nem é de Gaia de São Tirso, ai Jesus. Simões, um beijinho muito grande. Espero que esteja tudo bem por aí. Contigo aqui com a família. Lenita, um beijinho muito grande também para ti. Olá, Sacra, boa tarde. Seja bem-vindo. Boa tarde também ao safadinho. Ai, que foi fazer dama. Então, ainda bem, amigo, ainda bem. É bom fazer dama a alguém, não é? É bom sinal, é porque cuidas. Beijinhos bom para a mimosa, um beijinho para o bonitão. E vai um beijinho também para Alice. Beijinhos e abraço então para todos vocês que vão estando na companhia da Web Rádio Portugal Online. Então vá lá, siga. Mais um beijinho muito grande para, para si que está aí então na Madeira. Um beijinho muito grande para os Açores. London também, um beijinho. Elas de London estão sempre a queixar, a dizer que eu nunca mando beijinhos para London. London, um beijinho para vocês. Obrigado pela vossa companhia. E olha, e alguém vai entrar de férias, né? Boas férias para vocês. Então que bom. Vão de férias até Funchal. Então, vale um beijinho para todos vocês, ouvintes da RPO. Mas este som, então, que eu deixo para os ciganos, todos da RPO, a desejar uma boa tarde de quinta-feira. Siga.

Ora bem, foi um som que eu deixei então para todos os ciganos da Web Rádio Portugal Online, para aqueles que nos estão a acompanhar por aqui, então, obrigada por estarem desse ladinho. Beijinhos e abraço para todos com carinho. Então, o auditório da RPO, boa tarde, bom dia, boa noite. Olha, não sei o que é que vocês vão. A conversa aqui é peso, é peso. Olha, é peso, há muita gente que precisa de peso. Não sei como, mas eu não preciso, já tenho o meu. Vai lá com 80 quilos, está bom, está bom, está bom. De barriguinha gordinha, manada. E cada um carrega o peso que tem. Vai lá. Ai, mãe Jesus. Aí não sai, depois é isso mesmo. Começas-te a pesar é quando estiveres em jejum. Ah, é isso mesmo. Lena, bem dito, sim senhor. Em jejum é que se pesa, não é? Depois de barriga cheia, já comeu duas vitelas. Ou duas coxas de vitela. E depois vai-se pesar. Deve estar para aí com 100 e tal quilos, não ir ao site. Beijinho muito grande. Obrigado por estarem desse lado. Desculpem as brincadeiras. Não levem a mal. Mas estou sempre por aqui na vossa. Tentar estar aqui na vossa companhia. Vocês sabem que eu gosto de brincar. Mas quando me faltar a voz, a culpa é vossa. Então vá lá. Só que eu deixo para todos com carinho. Já uma boa tarde, quinta-feira. Fica.

Ora bem, então foi o som que eu deixei para todos com carinho, mas este som que eu deixo também para si, que está entre o Facebook, Mediaplay, Salinhas Associadas e Tuninho, para as meninas, então bonitas, não, um bocado foi para o cigano, agora é para as bonequinhas da Web Rádio Portugal Online, que me sintonizam aí pelo mundo inteiro, uma boa tarde, então de quinta-feira tranquilo, siga.

Web Rádio Portugal Online, que estão a sintonizar aqui na Salinha do Vivo e no Facebook Mediaplay, Salinha Associadas e Tuning. Olá Larisa também, seja bem-vinda à companhia da Web Rádio Portugal Online. Beijinhos e abraços para todos que vão estando a sintonizar aí pelo mundo inteiro. Quando a música é boa, toca aqui pela Web Rádio Portugal Online. Não gosta da peça? Então siga para todos com carinho. Uma boa tarde então daqui.

som que vai sendo para todos, não gosto da peça, não peça que eu passo. É aquele som que eu tenho aqui já programado só para si, para esta tarde, quinta-feira, então, dia 23/7/2026. Vá lá. Onde é que estamos? Estamos aqui. Tão boa viagem para aqueles que vão de viagem. Ah, pois é. Há aí um grupinho de amigos já aí também com as malas prontas para sexta-feira arrancarem. Vai ser uma tourada desgraçada. Vai tudo bêbado para Portugal. Jesus. Mas lá um beijinho então para quem vai de viagem. Voyage, voyage. Não sei se é o ritmo certo, mas é este que eu deixo para vocês que vão de viagem. Em continuação, então, de umas boas férias. É aquilo que eu desejo a todo o nosso auditório da Web Rádio Portugal Online.

0: Criança, sem qualquer deixa para todos vocês que estão aí a preparar-se para umas grandes férias ou para quem vai de caminho de férias, também uma boa viagem em continuação. Portanto, uma boas férias, é aquilo que eu desejo para todo o auditório da RPO. Beijinho muito grande para todos vocês. Temos aqui então o nosso amigo o Capitão Pancadinhas. Ah, pois é. Ai, Amanda-te, Beto. Diz que o Beto anda de volta das latinhas. Vocês devem ser catador de latas, só pode. E então vamos lá ouvir então o nosso Capitão Pancadinhas. O que é que ele nos traz por aqui? Com certeza, aí vai.
1: Fotada amiga. Uma feliz quinta-feira. Para si e para mim deste lado, uma boa missão. E a nossa fofinha. Um tema para a malta toda da telefonia e para o Beto. E a Graciela Loutores, se tiveres hoje, e a Loutores, o Graciela está acabando agora, pois teve quem foi, teve o João, o Pedro, pois quem mais, teve a Guareta, pois teve o Miguel. Jogue-se-me um quadrinho que aqui está muito calor, a beber água de lata. Sabe o que é beber água de lata? Imagina, aquilo que tem um pancadinho da telefonia. Joga-se um bocadinho. Beto, joga-te!
0: Então, Beto, joga-te. Então, é da parte do Capitão Pancadinhas para, para eles todos, então, por lá, é de escolher este som que era, não, que é Total Eclipse of the Earth. Então, vá lá, siga. Então, manda-te, Beto. Joga-te, Beto. Jesus.

0: Ora bem, foi este o som então que eu escolhi para um pedido musical da parte do nosso amigo, então, Capitão Pancadinhas, com um beijinho muito grande, obrigado. Então, Amanda-te, ou joga-te, Beto. Jesus e as latinhas, já andam sempre na água das latinhas. Vamos ouvir mais um. Boa tarde também, Beto Mendonça. Vamos ouvir aqui um pedido musical do Beto Mendonça. Siga.
1: Olá, boa tarde, Sofia. Tenho uma festa abençoada tarde de sexta-feira, sexta, quinta-feira, com o senhor da emissão. Assim também quero agradecer ao nosso amigo Bertone Garcia pela linda emissão. Muito obrigado, Garcia. E assim, Fofinha, quando for possível, estou aqui para dedicar o meu amor à Anitta, um grande beijo para ela e um grande beijo para si. Porque está sendo uma boa missão. Fui na escuta que vou apanhar ela. Beijinhos.
0: Então, não sei, ele diz que vai apanhar ela, não sei o quê, mas que olha, aqui vai o som. Então, para ti, Beto Mendonça, e assim para o teu amor, também uma boa tarde de quinta-feira.

bem foi este o sonho que eu deixei para o pedido musical do nosso Beto Mendonça. Um beijo muito grande, Beto Mendonça. Obrigado à participação. Agora, o meu próximo sonho, eu bocado estava a ouvir aqui umas conversas aqui na salinha de chat do Amores de Internet. Então, deixem esses apaixonados todos pela internet e esses amores da internet a desejar uma boa tarde, então, da quinta-feira para todos. Obrigado por estarem desse lado. Uma vez na vida temos que confiar em qualquer coisinha, né? Então, vá lá, siga.

Abertura da internet, o amor é grande. Pois é, então, para os apaixonados da Web Rádio Portugal Online, um resto e uma boa tarde, então, de quinta-feira. Olha lá, o nosso safadinho aqui na sua linha chat, ele pediu-me um som. Não sei se é este. Vamos dançar, mulherada. É assim que ele diz. Então, olha lá, um beijinho muito grande. Safadinho, aquilo que estás-me a pedir a Irosoft, aquilo não dá para gravar, estás a perceber? Porque desde se não estiver no YouTube, não consigo gravar. Então, vá lá. Se é para mexer, é para toda a mulherada da Web Rádio Portugal Online, da parte do nosso safadinho. Siga-se.

Exatamente, nas Faces Quadris. Então um beijinho grande, Safarinho, obrigada pela participação do Safarinho Caramba. Veja, mas hoje estou tão calminha. Eu tenho que ter muito calminha. Então vá lá. Um beijinho muito grande, obrigada. Vamos dançar mulherada, isso é o que ele quer. Alegria, boa disposição, não é verdade, Safadinho? Beijinho muito grande, boa tarde, quinta-feira também para ti e para os teus. E obrigada pela tua participação. Agora este meu próximo som vou deixar então para todos que participaram. Para o nosso Capitão Pancadinhas e assim para o Beto Mendonça e para o Safadinho. A desejar-vos uma boa tarde, quinta-feira. Obrigada por estarem desse lado. Yeah.

participantes aqui da Web Rádio Portugal Online, para o Beto Mendonça, para o Capitão Pancadinhas e assim como para o Safadinho. Foram eles que participaram até agora, não é claro? Beijinho muito grande, obrigada por estarem desse ladinho. Vocês querem é ritmo, mas eu hoje não posso com o ritmo. Bah, mais um som este que eu então vou deixar ao grupo de locutores da Web Rádio Portugal Online, aqui na minha companhia, aqui na Web Rádio Portugal Online. Vai para a locutora Goretti Gama, para o locutor Iroside, para os locutores que estiverem do lado de fora na minha sintonia, a desejar-lhes uma boa tarde, então, de quinta-feira. E assim como para mim, com certeza. Então siga, locutores da Web Rádio Portugal Online, o som é todo vosso. Só ausentes e aos presentes, uma feliz tarde de quinta-feira.

aqui para os locutores presentes aqui ao Web Rádio Portugal Online a desejar-lhes uma boa tarde. Os presentes e aos ausentes, atenção. Uma boa tarde, quinta-feira tranquila. Obrigado por estarem desse lado. Este som vou deixar então para os moderadores da Web Rádio Portugal Online. Vou deixar para o moderador Álvaro, para a moderadora Luana e para os outros moderadores que estão do lado de fora a sintonizarem a Web Rádio Portugal Online. Obrigado por estarem desse lado. Vá lá, o amor é destas coisas. Há sempre uma chance para acharmos um amor, não é? Então vá lá, siga-me.

Foi o som que eu deixei para os moradores do webcam. Portugal Online, aqui presentes ao webcam. Aqui na salinha, convivi os ausentes também. Um beijinho muito grande, obrigado por estarem desse lado. Mais um som, este, qual é que é este? Este então vou deixar para a nossa amiga. Deixa-me lá puxar isto, que eu não estou a ver nada já em mim. Ai, onde é que ela está? Palenita. Palena, Lena, a Leni é outra, elas estão muitas Lenas, apareceu umas Marias, vão com todas, vai. É para a Lena, com um beijinho muito grande também, de boa tarde. Lena, segura, sou este, é todo teu com carinho. Siga, espero que gostes. Lena.

muito grande para ela. Boa tarde. Quinta-feira, obrigada por estar desse ladinho. Desde lá estou eu, sua amiga Ana Fofinha, a tentar-vos fazer companhia musical. Olá, olá, Bina Maria. Olá, olá, Cidade Invicta. Boa tarde, boa quinta-feira também para a nossa locutora Bina. Para ela e para todos em casa, uma ótima quinta-feira vos desejo. Beijinhos e abraços então para todo o auditório da Web Rádio Portugal Online, que esteja do lado de fora, na minha sintonia. Desculpem qualquer coisinha se eu não mexer muito, mas não interessa. Olha, agora o que me apetece é sabem o quê? Não me apetece nada, olha. Apetece-me estar sossegadinha. Este meu próximo som vou deixar então ali para o nosso amigo Safadinho a desejar-lhe também uma boa tarde de quinta-feira tranquila. Então aí na sua cadeirinha a sintonizar a Web Rádio Portugal Online. Boa quinta-feira, Safadinho. Segura o som e estou a...

na canção que eu deixei então ali para o nosso ouvinte também, para tudo em assim, está aqui da Feira Tranquila, e obrigado na nossa companhia. Mas essa pedinha podes vir sempre ao Minds, serás sempre muito bem-vindo. Temos os Geadas, não é que é um supermercado português, e vários cafés por ali, mas na tua... Mas pronto, não interessa. Mas quando vieres a Minds, podes dizer qualquer coisinha. Só pobrezinha, mas eu recebo toda a gente aqui em minha casa. A minha casa é simples, mas sempre tenho sempre muita alegria por aqui, com certeza, não é verdade? Vá lá, um beijinho muito grande. O meu próximo som vem da parte então do Herocide. O nosso locutor Herocide passou aqui por mim e disse-me assim: olá, fofinha, podes passar este sonzinho para ti? A desejar-te um resto de uma boa emissão. Continua só de uma boa tarde de quinta-feira. Então, um beijinho muito grande, Herocide. Obrigada por estares desse lado e pela tua participação também. Então, siga aqui, vai o som. Vai então, Rote. Vermelhas são as rosas e são todas belas, com certeza. Então, todas belas. Vai também incluindo nossos ouvintes.

Exatamente, então foi um som que veio da parte do Eroside, aqui para a locutora de serviço. Da minha parte, muito obrigado, Eroside, e foi partilhado também com todo o auditório da Web Rádio Portugal Online. Agora, ai, ó safadinho, para isso tens que me buscar o comboio, porque a caminheta, eu não gosto muito de caminhetas. As caminhetas é sempre uma guerra para mim, porque fico meio muito agoniado. Eu gosto de comboio, comboio eu gosto. Bom, um beijinho muito grande, vou deixar este som então para a Leni, com um beijinho muito grande também para ela. Leni, um beijinho muito grande, boa quinta-feira para ti. Obrigada por estares desse ladinho. Segura o som, é todo teu. Deste lado, da

Exatamente, vai lá, um beijinho muito grande. Olha, parei aqui um bocadinho e agora até me assustei aqui com o meu mensagem. Então vai, um beijinho muito grande para o Vitor Campos, meu darling, um beijinho muito grande por estás desse lado. Batista Matos, já há tanto tempo que não o lia, não é? Ouvir. Lia, não, não lia, não lia, eu não lia, o Batista Matos. Andou a um beijinho muito grande, espero que esteja tudo bem consigo e com a família. Olá, olá. Boa tarde também para a Andorra. Espero que esteja tudo bem por aí. Então, e o My Darling também um beijinho muito grande e obrigada por estar desse ladinho. Boa tarde também para ti. Obrigada pelo carinho de todos estarem aí. Maria Brito, olá, olá, olá, ela que também está por ali. Olá, Maria Brito, já vens atrasada, filha. Onde é que tens andado? Vá lá, um beijinho muito grande. Então, para Maria Brito, obrigada por estar desse ladinho. Eu agora até nem vou escrever, só vou-vos deixar aquele coraçãozinho. Porque hoje estou mesmo atrofiada. Mas um beijinho muito grande para todos. Uma boa tarde, quinta-feira. Obrigada por estarem desse lado. Agora o meu próximo som é este. Ela é lá bonita, é aquilo que eu quero ir. Então olha, vou ali com o My Darling e vou ali com o Batista Matos. Pô, mamilha. Então bonita. Onde é que vamos apanhar esta isla bonita? Vai lá, um beijinho muito grande para vocês. Obrigada por estarem desse lado, povo do Facebook.

0: Ora bem, então foi este o som que eu deixei, para os que estão no Facebook na minha sintonia, para My Darling e assim como para Batista Matos. Um resto uma boa tarde, então, da quinta-feira. Obrigada por estarem desse lado, espero que esteja tudo bem com vocês. Então, o meu próximo ser um pedido musical que vem da parte de quem? Então, vá lá, deixa-me lá ver isto. Vem aqui da parte, então, do nosso amigo Capitão Pancadinhas. Vamos ouvi-lo? Vamos, sim, senhora. Siga!
1: Oh, amiga, fofinha, se tiver tempo, não mais um tema para a gente toda. Ok, beijinhos e obrigada pela linda missão que está a fazer. Joga-te, Beto!
0: Pronto, e joga-te, Beto, e o som aqui vai. Espero que gostem.

conferir um chical em Hollywood, pancadinhas, o que são pancadinhas, para dedicar a todo o auditório que é um bocado virtual, tens lá que são um trabalho, um bom trabalho, uma ótima restinho então de quinta-feira. Agora tenho o meu próximo som, é um pedido de musical então que vai da parte da nossa Maria Brito. A nossa Maria Brito, não é? Porque eu disse, olá lá, Maria Brito, onde é que tens andado? Ela super atarefada, diz ela, não é? E faz ela muito bem. Então para Maria Brito e para todos que estiverem na sua companhia, um resto uma boa tarde. Ela quer um som então para dedicar a todo o auditório da Web Rádio Portugal Online. Então para ti, Maria Brito, para todos que estão na tua companhia, continuação de uma boa tarde, boas arrumações. Obrigada por estarem desse lado. Um beijinho muito grande também para si e para os seus.

0: Eu fiz de um pedido musical ali da parte da nossa amiga Maria Vito. E então para ela e para todos estiverem na sua companhia, eu quero uma boa tarde de quinta-feira e boas arrumações e então desse ladinho. Bom trabalho. Beijinhos e abraços para quem? Claro, para a nossa companhia. Pete Mendonça, diz que está do outro lado também na escuta. E então vamos lá ouvir o que é que o nosso amigo Pete Mendonça me diz. Eu aqui na minha reta final, aqui da minha emissão, agradecer a todos o carinho e a vossa amizade. Vamos ouvir o que é que o Pete Mendonça diz? Então siga.
1: Olá novamente, Fofinha. Fofinha, vou-lhe pedir mais uma músicazinha aí a partilhar para todos nós que estamos aqui na sua companhia. O que eu estava a dizer, a minha mensagem é que vou dar vela. Vai apanhar vela hoje. A cadinha, joga até mais das latinhas. A mãe do sorro, anda para cadinhas. Um abraço, bom trabalho de estar. Obrigado, Fofinha. Muito obrigado, beijinhos, fui na escuta.
0: Olha, vai levantar vela ou vai para o capitão. Pancadinhas, você não levanta vela, não senhora, que deve estar mau tempo aí para esses lados. Só pode. Então vá lá, siga o som que eu escolhi, é este. Bona Emma. Olha, não sei o que é que ela canta, mas é mais xerri, mais xerri. Siga com carinho.

pedido musical então de Beto Mendonça então para todos que estão por lá e eles que vão levantar a vela, mas cuidado ao levantar a vela, pode estar mau tempo. Vá lá, beijinhos e abraços para todos vocês, obrigada por terem estado desse lado entre Facebook, Média Play, Salinhas Sonhadas e Tuninho. Obrigada à vossa companhia aqui, dar as boas-tardes para quem, para quem, para quem? Para a nossa leitora Margarida, pois é exatamente ela que a seguir dentro de um momento está aqui na vossa sintonia. Então, um beijinho muito grande para todos, uma boa tarde, este meu próximo som vou deixar para todo o auditório, sem exceção para Batista Matos, para Andorra, um beijinho vai também para São Pedro do Sul, Mãe Darling, um beijinho muito grande, vai para Maria Brito, para Beto Mendonça, para o Capitão Pancadinhas, vai para todo o auditório London, um beijinho muito grande, vai para Luxemburgo, França, Suíça, uma beijoca enorme para vocês, Bélgica, um beijinho muito grande, boa tarde, vai para Madeira e para os Açores e para o nosso continente, desde o Algarve até o Minho. Vai pela Alemanha, com certeza, também, por aqui e fora. Então, não é verdade? Então, beijinhos aí para o mundo inteiro. Brasil também, um beijinho muito grande. Boa tarde, obrigada por estarem desse lado. E o som é este que eu deixo, então, para todos com muito carinho. E aqui na nossa salinha de chat, entre locutores, moderadores, ouvintes, presentes, ausentes, uma feliz tarde, então, de quinta-feira.

hoje é exatamente para todo o auditório da Web Rádio Portugal Online que me acompanhou por aqui pela salinha de convívio, Facebook, Mediaplay, salinhas associadas e Tuning, para vocês todos aí ao qual eu mencionei o nome, como Maria Brito, também não esquecendo dela. Hoje chegou mais atrasadinha, mas porque está muito ocupadinha mesmo. Beijinho muito grande. Desejo a todos um bom e excelente fim de semana. Obrigada por terem estado desse lado. Então, Mami, Mami Blue, para todos com carinho, recordando-vos.

gosto de ser um bocadinho. Um beijo muito grande para quem me chamou doida do outro lado. Diz assim, estás lixada, mas estás aí pendurada. Claro, música é música. Então o meu próximo som é este. E eu vou deixar para a locutora Margarida de Chalho uma ótima emissão. E para todos os locutores, metradores, ouvintes, presentes, ausentes, um resto de uma boa tarde, quinta-feira, um tchau, tchau. Até uma próxima oportunidade, se Deus Nosso Senhor quiser. Margarida, segura o som e estou a ter algum carinho. Tenhas uma boa emissão.

Agora vai ver o som então que eu deixei ali para a nossa Margarida de Chá de uma boa emissão. Para vocês um resto uma boa tarde então de quinta-feira tranquila aqui com a nossa Margarida não tarda. Depois a seguir virá, não sei se é o nosso charme, que eu também já há muito tempo que eu não vejo, mas às vezes as pessoas que têm também vidas, não é? Ou doenças, que às vezes acontecem, pois nós não podemos estar presentes. Mas por seja lá quem for, que tenha também uma boa emissão, e agradecendo sempre o esforço de todos os locutores que vão passando por aqui e dão sempre o seu melhor, que é a música, que é aquilo que nós e vocês desse lado querem. Então, Ruf Michane, está Ruf Michane? Vou deixar este som para todos com carinho. Liguem-me. Liguem-me quando vocês quiserem, podem ligar para mim, eu respondo a todos. Beijinhos e abraços então para quem? Para o Safadinho, para a Mimosa e para o Bonitão, para a Leni, para o Simões, para a Lena, para a Mailena, e assim para a Miluana, para o Álvaro e a Irene, para a nossa leitora Bina, para o nosso leitor Irossai, do Homem dos Pernis, e para a nossa leitora Gorética, e assim para a nossa leitora Margarida também. Então para todos vocês, Ruf Michane, liguem-me sempre que eu atendo, com certeza, e gosto de ouvir os meus amigos. Beijinhos e abraços para todos, e aí, Facebook, Mediaplay, Salinhas Associadas e Tuning. My darling, um beijinho muito grande, beijinho para a Andorra, também Batista Matos, beijinho para Beto Mendonça, para o Capitão Pancadinhas, para Maria Brito e para todas as meninas. Estou em Londres, ai, ela Londres, ai, as meninas de Londres até reclamam. Beijinhos e abraços para todos, então, Ruf Michane, bitte. Beijinhos e abraços para todos, até uma próxima oportunidade, se Deus Nosso Senhor quiser. Hoje doente rápido das melhoras, olha para mim também vou desejar as melhoras porque hoje estou mesmo lixadinha de tudo. Siga com carinho, Ruf Michane Pizza.

uma boa viagem, não é boas viagens, só uma viagem. É para lá, é para cá. Então, para lá, uma boa viagem. Ai, mãe. Olá, Romão, seja bem-vindo à companhia da Web Rádio Portugal Online. Beijinho também para ti. Boa tarde, quinta-feira. Boa tarde também para o Ururu Gouveia. Também seja bem-vindo à nossa companhia. Beijinhos e abraço para todos que me fizeram companhia aqui na salinha chat no Facebook Mediaplay, salinhas associadas e Tuning. Tchau, tchau. Até à próxima oportunidade. Então, tchau, tchau. Petito Belinda, é aquilo que eu deixo para todos com muito carinho. Tchau, amigos. Fiquem bem. Fiquem então com a Web Rádio Portugal Online e com a nossa locutora Margarida. Então, deixa logo para todas as Petites Belinda a desejar uma boa tarde. Quinta-feira. Tchau, amigos. Fui até à próxima, se Deus nos permitir.

0: Olá, muito boa tarde a todo o auditório da Web Rádio Portugal Online. Já estão com Margarida diretamente de Salzeda, Estarouca, Portugal, para vos dar música. Pois é, duas horinhas de música aqui na vossa companhia. E o meu primeiro tema, pois é, de hoje dia 23/7/2026, vai direitinho ali para a nossa locutora fofinha, que acabou de fazer uma fantástica emissão aqui na vossa companhia. E Kenny Rogers vem nos trazer Lady, e é para ela com um grande beijinho e muito obrigado pela sua excelente emissão. Segura, fofinha, que esta é toda tua. Já venho falar com todos vocês.
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Foi assim que ficámos com Kenny Rogers, Lady, foi ali para a fofinha pela fantástica emissão que ela acabou de nos transmitir. E agora vou cumprimentar todos que estão pelo Facebook, dispositivos móveis, salinhas associadas. E cumprimentar todos que estão aqui na minha companhia, na salinha chata web rádio Portugal Online. Vamos começar já aqui de baixo para cima, vamos cumprimentar o Bonitão, o Bobeia, a Mimosa, também o Safadinho. O Simões, o Romão, a Lena, a Leni, a Lena, a Luana, também o Álvaro e a sua Irene, o nosso Tubinha Boy, a Fofinha, mais uma vez agradecer a sua excelente emissão, a Locutor Charme, que daqui a pouquinho, daqui a duas horinhas, mais coisa, menos coisa, estará aqui na vossa companhia, pois é, ele que vai depois de mim, pois é. E a nossa locutora Bina, também o nosso locutor Aeroside e a nossa locutora Gorete. Muito boa tarde a todos, obrigado pela vossa companhia e vamos já ficar com mais um temazinho que vai para todos, tudinhos, sem exceção. Perdona-me, bora lá então ficar com Camilo de Banas, bora lá.

Assim que ficamos com Camilo de Banes, perdona-me. E agora? Agora vamos ficar com mais um temazinho, enquanto que eu procuro aqui já uma participação. Então vamos ficar com Nana Mascuri, Júlio Iglesias, sei que vou virar amor. É o tema que eu mando para todos vocês. Bora lá.

Foi assim que ficamos com Nana Mascuri e também Júlia Iglesias. Sei que volverás, amor, e foi para todos tudinhos, sem exceção. E agora vou aqui ao privado do safadinho, ele que veio aqui e diz assim. Olá, linda Marga, posso pedir uma música? Claro que sim, pode. É para a fofinha o tema de Lady in Red, se tiveres, pela linda emissão que ela acabou de nos transmitir. Pois é, então vai para a fofinha. Vai para a fofinha Cris de Bush, Lady in Red. E vem da parte do safadinho pela ótima emissão que ela nos acabou de transmitir. Segura, fofinha, que esta é toda tua e quem manda é o safadinho. Bora lá então escutar.

0: Pois é, e foi assim que ficámos com Cris de Bush, Lady in Red, que foi ali do safadinho para a nossa locutora fofinha, pela fantástica emissão que ela acabou de nos proporcionar. E agora? Agora vou aqui ao meu mensagem, se ele abrir, não é? Às vezes ele está um bocadinho malandro, que tenho aqui já a participação do Beto Mendonça. Pois é, olá, olá, boa tarde, Beto!
1: Olá, olá, boa tarde. Boa tarde, Margarida. Tenho uma feliz abençoada tarde de quinta-feira com votos de boa emissão. Assim também quero aqui agradecer a nossa doutora Fofinha pela linda emissão. Muito obrigado, Fofinha. Um grande beijinho para si. E assim, Margarida, quando for possível, um temazinho para dedicar o meu amor à Anitta, com um grande beijinho para ela e também um grande beijinho para si. E com atenção, é de uma boa emissão, Margarida. Fui na escuta. Beijinhos. Obrigada.
0: Obrigado, eu, Beto Mendonça. Então eu escolhi este tema de Laura Fabian. Pois é, meu grande amor é do Beto Mendonça para a sua amada Anitta. Pois é, que ela com certeza está na escuta. Anitta, segura que esta é toda tua e vem do Beto com beijinhos.

foi assim que ficamos com Laura Fabian, grande amor, e veio do Beto Mendonça para a sua amada Anitta, que deve estar com certeza na nossa escuta. Agora vamos aqui ao privado do Prince. Prince que diz assim: olá Margarida. Olá Margarida, boa tarde. Uma ótima emissão, deixo aqui este tema para ti, com beijinhos e também para todos. Obrigado eu aqui, Prince, pela tua participação. E ele escolheu Mariah Carey para todos nós. Bora lá então, muito obrigado da minha parte desde já, Prince, um grande beijinho. E bora lá então escutar Mariah Carey.

foi assim que ficámos com Mariah Carey. E foi ali uma participação do Prince que veio para mim e para todos vocês. Agora vamos aqui ao privado da Luana. A Luana que diz assim: boa tarde, Margarida, quando puderes, passa este tema para ti e para todos com beijinhos. Amas-me mesmo, Seminho. Então é para mim e para todos vocês e vem da parte da Luana. Obrigada da minha parte, Luana. Um grande beijinho para ti. Bora lá então escutar Seminho. Pois é, amas-me mesmo. E foi da parte da Luana para mim e para todos vocês. Bora lá.

foi assim que ficámos com um saminho que veio da parte da Luana para todos nós. Amas-me mesmo. E agora? Agora vou aqui ao privado do safadinho que diz assim: Margarida, tenho aqui mais um desejo musical. Posso? É para a Vina. Pois é. Então ele pediu Luís Represas, Feiticeira, com beijinhos de mim, do Fernando. Do Fernando para a Bina, o safadinho é o Fernando. Olha, Bina, é para ti, segura aí, que vai dar ali da parte do safadinho, o Fernando, com beijinhos para ti. Segura que é todo teu, Bina.

É, pois é, e foi assim que ficamos com Luís Represas, feiticeira, e foi ali da parte do safadinho do Fernando, para a nossa locutora Bina, pois é, segurar-se Bina, pois é. E agora, agora para o Fernando, não leves a mal safadinho, mas eu não resisti, ele foi à feiticeira, não é? Não foi, ele foi à bruxa e apaixonou-se, pois foi. Então olha, para ti safadinho, apaixonei-me pela bruxa, bora lá!

enquanto que eu procuro aqui uma participação, vamos ficar com Geraldo Jolim, Não Há Mais Boleiros. Bora lá então escutar este lindíssimo tema e vai para todos.

É, pois é, foi assim que ficámos com Geraldo Jolie, com Não Há Mais Boleiros. E agora? Agora vamos aqui ao privado Aeroside. O Aeroside que está-nos a mandar comer. Pois é, o Aeroside está-nos a mandar ir comer. E sabe assim o que é que ele quer nos mandar comer? Eu já vos conto. Ele diz assim: Margarida, se puderes é para todos, também para ti, porque ainda não jantaste. Pois não, ainda não jantei, ainda irei jantar depois, ainda irei fazer o jantar depois de acabar a emissão. Pois é, então ele manda-nos dar-nos uma ideia, uma sugestão para o jantar. Pois é, as meninas gostam de fabas com chouriço. Se não gostarem, olha, é o que temos para hoje, é o que é. E vem da parte do Aeroside. Quem dá o que tenha, mas não é obrigado. Então, olha, meninas, comam favas com chouriço, porque eu também vou comer, porque foi o que nos mandou ali o Aeroside. O Aeroside hoje comeu chouriçinho, né? Com favinhas. Então, bora lá ficar com favas com chouriço. E quem traz as José Cid, bora lá.

0: Isso?
1: Assim ficamos com fabas com chouriço do José Cid, pois é, e veio da parte do Irão, sai, pois é, muito obrigado Irão, um grande beijinho para ti. E agora ali da parte do Marcos Fragoso Álvaro, ele que quer mandar um temazinho para a sua Irene com muito amor e carinho. Então vamos ficar com o Leandro, tu, e vai para a Irene. Irene, segura que esta é toda tua e vem da parte do teu Álvaro com muito amor e carinho, bora lá.

E foi assim que ficamos com Leandro Tu, que foi para a Irene ali do Álvaro com muito amor e carinho. E agora para todos nós, da parte do Álvaro, vem aqui Tony Carreira com ternura. É para todos tudinhos sem exceção. Bora lá então, segurem que é todo nosso e vem da parte do Álvaro. Bora lá.

foi assim que ficamos com Tony Carreira, que veio ali da parte do Álvaro para todos nós. Pois é, Tony Carreira com Ternura. E agora? Agora vão ficar com Seminho Meu, Silêncio é para todos, tudinhos, sem exceção. Bora lá. Enquanto que eu procuro aqui mais uma participação.

0: um silêncio. Vamos ficar aqui com a participação do Jacinto. O Jacinto quer retribuir à senhora que na semana passada, sim, na semana passada, quando eu estava a fazer a emissão, acho que foi no sábado, acho que foi por aí, que dedicou um tema para ele. Então, vai para a senhora que lhe dedica um tema. Dá-me um beijinho. Dois já portuguesa. Bora lá, menina, seguro que é todo seu.
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foi assim que ficámos com 2-0 Portuguesa para a menina que na semana passada, no sábado, mandou um temazinho com beijos atrás da igreja, ali para o Jacinto. Pois é, e ele agora pede-lhe beijinhos. Ai, Jacinto, como estas coisas andam por aí. E agora? Agora vamos ter aqui uma participação do Romão, pois é. Olha, é para mim e para ti, Romão. Vamos ficar, falei com Deus. Luís Filipe Reis, espero que gostes do tema. É para ti e para mim. Pois é, bora lá então. Falei com Deus, bora lá.

momento em que ficámos com Luís Filipe Reis, falei com Deus. E agora? Agora vem um temazinho ali da parte do Irão Sai, do Irão Sai, que manda para todos. Se houver tempo e não houver problema, não há problema, pois é, para todos. O José Cid com magia. Então segurem, meninos, que é para todos nós e vem da parte do Irão. Obrigado, Irão, mais uma vez pela tua participação. Vamos lá ficar então com a magia do José Cid. Bora lá.

0: foi assim que ficámos com José Cid, Magia e Baby da parte do Aeroside para todos nós. E agora temos aqui uma participação que eu até já estava esquecida, pois é. E vem dali do Capitão Pancadinhas. Olá, olá, boa noite, Capitão Pancadinhas.
1: Boa tarde, Margarida.
0: Boa tarde.
1: Olha que o homem da telefone, o Pancadinhas. Uma feliz quinta-feira para si e para desse lado. Já estás com o fim de semana à porta. Uma boa missão. Então, um tema para a malta da telefonia e para o boiato, como eu, para já pescar na casa, para o meio de latinhas com água, latinha de água. Joga-te, a latinha de água. E agradeço a leituras e a leituras para fazer a missão hoje. Beijinhos, obrigado pela missão deste lado.
0: Obrigado eu, Capitão Pancadinhas, e vamos ficar com GMTK, riqueza, e vem da parte do Capitão Pancadinhas para todos nós. Bora lá.

foi assim que ficamos com Romana cantando. E agora vou ali ao privado do Romão. Ele diz assim: Margarida, passa aí o toy com cerveja no congelador para ajudar a empurrar o camarão que o Irão vai oferecer. Olha, estás enganado, o Irão não ofereceu camarão. Não, senhor, nunca ofereceu camarão ao gosto. Não, senhor, ele ofereceu favas com chouriço, mas a cerveja também empurra. Ah, pois empurra. Então vamos ficar então com o toy. Brão e amor e cerveja no congelador e vem da parte dali do Romão para o nosso Irão. Bora lá. É favas com chouriço, não é camarão, que também estás a pedir. A pedir não és pobre, não, senhora.

Ficamos com tu, solo tu. E agora? Agora vou aqui ao privado Anitta. O privado Anitta que diz assim: passa aí um som para o Beto com beijos, que eu amo muito. Pois é. Então ele escolheu DJ dos Santos. Foi a nossa história. É este tema que a Anitta vai mandar para o seu Beto com muito amor e carinho. Pois é. Beto, segura que esta é toda tua. Tira a caspa das orelhas que ela vai tocar agora. Então, Beto, esta é para ti, da parte da Anitta.

E foi assim que ficamos com. Foi a nossa história, foi ali da parte da Anitta para o seu Beto Mendonça. E agora vamos ficar com Amar Sem Tocar. Bora lá! Mais um.

Foi assim que ficámos com Amar Sem Tocar. E agora? Agora vai para todos que estão por trás da cortina, para todos que não se manifestam e para também aqueles que fizeram um likezinho do lado lá nas minhas postagens. Vai para o Duarte Portelo, também para o Raul Simões, para o Beto Mendonça e na outra página, deixa cá ver por quem por aqui andou, na outra página porque eu não quero esquecer ninguém. Pois é, vamos aqui ver quem aqui andou. Andou também quem? O Beto Mendonça, é claro. Então vamos ficar com Rio Roma e Carlos Rivera. Sabe no que se passa? No que se passa? Pois é, é para todos vocês que estão por trás das cortinas e muito obrigado pela preferência na Web Rádio Portugal Online.

E aí foi assim que ficamos com o Rio Roma e Carlos Rivera, que foi para todos aqueles que estão pelo Facebook, dispositivos móveis e linhas associadas, todos aqueles que se manifestarem, todos aqueles que não se manifestam, mas estão lá na escuta da Web Rádio Portugal Online. Eres o amor da minha vida, pois é. É o tema que vai saltar para a pista agora e vai para quem? É para o nosso locutor Charme. Eu, que daqui a uns 10, 11 minutinhos, mais coisa, menos coisa, vai estar aqui a fazer-vos companhia musical. Pois é, ele daqui a pouquinho, daqui a uns 10 minutinhos, 11, pois é, por aí, ele vai estar aqui a dar-nos boa música. Então é para ti, Charme, com um grande beijinho e votos de uma excelente emissão. Segura que este é todo teu.

Ficamos com o temazinho que eu mandei ali para o nosso locutor Charme, que é ele que daqui a uns 5, 6 minutinhos vai estar aqui na vossa companhia a dar-vos música. Pois é, agora eu vou cumprimentar-vos a todos que tiveram pelo Facebook, dispositivos móveis, salinhas associadas, e a todos aqui, vocês na salinha, pois é. Eu vou cumprimentar aqui o Joãozinho, a Larissa, o Rezendo, o Simões, também o Puto de Guila, o Lucas 27, o Romão, a Helena, o Jacinto, o Álvaro e a sua Irene, o Tuguinha Boy, a Fofinha, ao Charme desejar-me uma excelente emissão, à Bina também, à nossa autora Anitta, ao Aeroside, à Goretti, pois é. A todos vocês, muito obrigado por estarem aqui na minha companhia. Sábado cá estarei pelas 19 horas para vos dar mais 2 horinhas de música, pois é. E agora fiquem com este temazinho todos vocês, depois passa um pouquinho da minha saída e vamos ficar aqui já com Michel Aguilar, que diz assim, te estranho, pois é. É o tema que vai para todos vocês e muito obrigado por terem estado aqui na minha companhia. Bora lá!

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2: Ora então, muito boa noite a todos os ouvintes da Web Rádio Portugal Online. Eu sou o Locutor Charme. Vou estar convosco aqui na vossa companhia até bem perto das 23 horas de Portugal Continental. Mais propriamente aqui por terras de Sintra, eu vou então iniciar esta minha emissão agora, 21 horas, 6 minutos, aqui na vossa companhia. Quero dar os parabéns à nossa locutora Margarida pela sua excelente emissão, companhia e boa disposição. Ora então, eu deixei para ela este tema de Art Rhythm com Tonight. Vai então para a Margarida com beijocas e mais uma vez, muito obrigado pela excelente emissão.
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Pois é, continuação de Boa Noite, vamos então continuar com mais um tema. Este tema vou então dedicar para todos aqueles que se encontram por ali na nossa salinha oficial de chat. Vai então para a Margarida com beijocas, para a Goretti com beijocas, também para o Marco, se estiver a ouvir, aquele abraço. Para a Anitta, beijocas, para a Bina, beijocas, para o Iron, aquele abraço, para a Fofinha, beijocas, para a Lena, beijocas, para o Romão, aquele abraço, para o Lucas 27, aquele abraço, para o Puto Reguila, aquele abraço, para o Simões, aquele abraço, para a Larissa, beijocas, para o Joãozinho NN, pois é, um grande abraço também e para todos aqueles que estão por aí na sintonia da Web Rádio Portugal Online. Continuação de Boa Noite, um obrigado a todos por estarem por aí desse lado, sempre na nossa companhia. Vamos então ouvir.

E vamos então continuar com DJOTS e Nick T com este Einen Stern der Dänemann Track. Este tema que vai então para todos os ouvintes que se encontram nos dispositivos móveis a ouvir a Web Rádio Portugal Online. Telemóveis, Facebook, Media Player, salinhas e páginas associadas. Continuação de boa noite para todos. Obrigado a todos por estarem por aí desse lado na nossa companhia. Não quero mais agradecer a vossa

Pois é, foi então uma estrela para todos vós aqui nas vozes de DJ Otzi e Nick P. E vamos então continuar com mais um tema, vai então para todo o auditório da Web Rádio Portugal Online. Continuação de Boa Noite.

Pois é, continuação de Boa Noite, DJ Mark Steven, com este Going Back West. E vamos então continuar com Tribal Afro House, com este tema, um cover dos Venga Boys, Xalalala. Pois é, aqui vai então para todos vós, continuação de uma Boa Noite.

Continuação de Boa Noite, está na sintonia da Web Rádio Portugal Online, sou o Locutor Charme. Passam então 40 minutos das 21 horas em Portugal Continental. Vamos então continuar com The Queen of My Heart. Vai então para todo o auditório. Hoje vim assim um pouco endiabrado. Pois é, hoje a musiquinha é só aí para abanar o esqueleto, para ser diferente, para não ser sempre aquela rumelice que eu costumo por aí passar. Ora, então aqui vai este tema de Queen of My Heart. Vai então para todos vós, continuação de uma boa noite.

Pois é, já estamos então com o Michael Wendler, com este Philip Dan DJ, este tema que vou então dedicar a todo o auditório, continuação de uma boa noite. Quero dar um grande abraço ali ao Pitoco, um grande abraço para o Pitoco, e também uma beijoca para a Bela, que se juntou aqui à nossa companhia. Continuação de boa noite, obrigado por estarem por aí, desse lado, na sintonia da Web Rádio Portugal Online. Michael Wendler, Philip Dan DJ, pois é, isto qualquer coisa traduzido quer dizer ela ama o DJ. Aqui vai então este tema.

Pois aí estivemos então com uma versão de Madonna, La Isla Bonita. E vamos então continuar com DJ Aaron e Pat Sax com You Can Give My Heart. Aqui este tema vai então para todo o auditório, continuação de uma boa noite. Esta senhora que faleceu o ano passado e tinha uma excelente voz. Aqui vai então, em sua memória.

Continuação de Boa Noite Rainha Musical com este É Fogo. E vamos então continuar com Peter e Sloan, com este Beson de Rien, En Vie de Toi. Aqui vai então para todos vós mais uma versão afro aí para todos.

Estivemos então com Lady of the Night e vamos então continuar com Master Kiji Jerusalema aqui numa versão Afro House. Aqui vai então este tema para todos vós.

Voarei, continuação de Boa Noite. Vamos então continuar com Dan Lee, com Boutique. Este tema que vai então para todo o auditório da Web Rádio Portugal Online. Continuação de Boa Noite para todos vós.

Pois aí estivemos então com Francesco Bellini e Valerio Rossi com este My Black Lady. E vamos então continuar com Banda Enigma, Ainda Espero Você. Continuação de uma boa noite. Boa noite para todos aqueles que estão na sintonia da Web Rádio Portugal Online. Obrigado a todos por estarem por aí na nossa sintonia.

Pois é, a continuação de Boa Noite, e eu estou mesmo mesmo quase a terminar esta minha emissão de hoje. Hoje algo diferente, esta emissão bem mexidinha aqui para todos vós. Continuação de Boa Noite, vamos então continuar com Marina Sunset e Um Canto à Galícia.

Estivemos então com Baccarat, com Vamos ao Cielo, e vamos então continuar com mais um tema, um cover de Pet Shop Boys, It's a Sun. Aqui vai então para todos vós e eu volto já para as minhas despedidas.

Pois é, e para terminar então esta minha emissão, vamos então ficar com Nicklas, com este Don't Stop the Car. Neste caso é Don't Stop the Music, mas a música vai ter que parar. Pois é, continuação de boa noite para todos. Obrigado a todos pela vossa preferência, obrigado a todos pela vossa companhia. E eu estarei por cá... Quando? Quando? Não sei. Mais tardar, domingo, às 21h, para mais um Túnel do Tempo. Continuação de uma boa noite para todos. Nicklas, Don't Stop the Car, aí para terminar.

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1: Oh, oi, minha vida. Já estava com saudade.
2: Também foi o trabalho.
0: Amor, confesso. Foi extremamente cansativo. Mas valeu a pena.
2: Sempre vale a pena.
0: E como é que tu estás, amor?
2: Eu estou ótima.
0: Sempre linda.
2: Ai, são teus olhos.
0: O que é que estás a cozinhar para nós?
2: Aquelas coisinhas que tu adoras.
0: Vem já, vou tomar banho, amor.
2: Beijo, amor.
0: Até já, até já.
2: Beijo. Maluco. Ah, esqueci o telefone. Amor?
0: Sim, amor?
2: Chega aqui, por favor.
3: É isso que te deixou cansado?
2: Qual é o teu problema? Qual é o teu problema, não, Landrick? Calma. O que é que te falta, Landrick? O que é que te falta?
0: Não é bem,
3: o que é que não é bem? Calma. Anos de relação tu pões no lixo?
2: Explica.
0: Amor. Amor. Amor.
2: Desaparece já daqui.
0: Amor. Amor, abre essa porta, amor.
2: Amor, o time.